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1: É. História verdadeira, meu compadre.

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0: sabe, galera?
1: Quem aprendeu? Quem aprendeu aí? Quem aprendeu? Ó, acende daquele jeito que acendeu aquela hora lá pra nós, só pra nós enxergar o povo aqui. Aí apaga o seguidor só um pouquinho aí pra nós, só pra nós vir. Joga a mão lá em cima, todo mundo assim, barretão. Pra você que tá, que ainda tem esperança da sua mulher assumir que você tá certo, joga a mão lá em cima. Pro lado, pro outro, pro lado, pro outro. Isso é barretão.

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1: E tá gelada?
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0: 23:37.
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3: 23:59.
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0: 2:53.
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1: 4 horas e 58 minutos.

0: 5:34.
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Opa, já chegamos. Aí, 6 horas e 31 minutos, 6 e 31. Manhã de domingão, domingão dia 20. É, domingão chuvoso, dia 20 de setembro de 2026. Já estamos por aqui, vamos juntinhos aí na melhor sintonia, 99.1 FM. Até às 7 da manhã. Às 7 da manhã tem a voz de Deus com o pastor João Massola, às 8 horas da bênção com o pastor Antônio Duval. Vem juntinhos neste domingão, então. Domingão que promete, né? Domingão está só começando, com chuva. Mandar um abraço para o pessoal da Feira Livre. Sempre com a gente. Ligados aí, né? Tem umas vendas aí, né? E você que está no seu sítio, Chácaras, Fazendas, Empira Júnior na região. Nosso abraço. Ótimo domingo para todos aí, hein? Então vem com a gente em 99.1 FM. Até às 11, estamos juntinhos, hein?

Aí agora 6 horas e 53 minutos, 6h53. Mandar um abraço aqui pro Juvenil. Juvenil que pediu o Teodoro Sampaio, né? Trocamos aí o Teodoro Sampaio, o amigo de bar. É bem na audiência da programação Talarico. Alô, Talarico, bom dia. O pessoal já sempre na sintonia com a gente na manhã aí, nas manhãs de domingão, né? Também o ABN, sempre na sintonia com a gente. Também na sintonia com a gente, o Edilson. Né? Aquele abraço a todos aí. E você que está aí no seu sítio, Chácara das Fazendas, sempre ligado com a gente. Aquele abraço. Ótimo dia para todos vocês aí, tá bom? Daqui a pouquinho tem a Voz de Deus com o pastor João Massola, às 8 horas da bênção, com o pastor Antônio do Vale. Hoje, domingão, dia 20 de setembro de 2026. 6h54.

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1: Bom dia a todos os ouvintes e irmãos que estão acompanhando a Rádio Paranapanema. Desde manhãzinha, Deus o abençoe. A partir de agora, nós vamos falar um pouco da Bíblia no programa A Voz de Deus para esses últimos dias. Deus abençoe o Adenilson, Deus abençoe todo o povo de Deus que para ouvir, né? Há muita gente que ouve, né? Temos irmãos ouvindo lá em São Paulo, capital, né? Também lá em Rolândia, no Paraná. Esses são ouvintes que não perdem programação. Deus o abençoe e todos que ouvem em todas as partes, né? Que Deus o ajude você, Deus o abençoe. Deus nos dê alguma palavra boa para você. Que ajude, uma palavra de ajuda para nós, né? Nós vamos ler nesta manhã um versículo da Bíblia. Está no livro, no começo da Bíblia, livro de Gênesis, capítulo 18, versículo 14. Haveria coisa alguma difícil ao Senhor? Ao tempo determinado tornarei a ti, por este tempo da vida, e Sara terá um filho. Amém. Senhor Deus e Pai, é no teu nome que nós viemos aqui nesta manhã, no nome do Senhor Jesus Cristo, o grande Criador de todas as coisas. Ele não é aquele que veio quando o povo viu ele nascer de uma virgem. Ele é o Criador, ele é o que era, o que é, o que há de vir, o Todo-Poderoso. Ele é o Alfa, o Ômega, o princípio e o fim de todas as coisas. E ele é o que veio para salvar a humanidade. Aqui no Novo Testamento, no Velho Testamento era um tipo. Aqui no Novo, ou o antitipo, no Novo Testamento é o tipo, é o verdadeiro. Lá era o negativo, porque era um animal que morria pelo homem. Mas aqui não, aqui foi o próprio Criador morrendo para, no meu lugar, no seu lugar, para nos salvar as nossas almas, para que nós vivêssemos uma vida sossegada, uma vida espiritual, né? Não falando que amamos a Cristo, mas vivendo por Ele, se for preciso dar até a própria vida por Ele. E Ele deu sua vida por nós. E Ele diz: qualquer que não deixar sua casa, quer dizer, seu lar, sua família, pai, mãe, por amor de mim, mulher, filho, não é digno de mim. Então, se você não tem coragem de tomar essa decisão, é culpa sua. Se a tua família, o teu esposo não quer, você, esposa, deseja viver essa vida. Como Sara, se você ler lá no livro de Pedro, Sara chamava Abraão de meu senhor. Ela não chamava Abraão de qualquer jeito, porque ele é o nosso pai da fé e ela foi a esposa dele. E quando uma esposa e o esposo são fiéis a Deus, um pastor que tem uma esposa fiel, verdadeira a Cristo, ele é bem sucedido. Porque a esposa de Cristo é a igreja, não a igreja mundana. A noiva de Cristo é separada do mundo. Ele separou Abraão, por isso é o tipo que nós vamos falar nesta manhã. Que o Espírito Santo nos ajude. Ele separou Abraão da sua terra, da sua parentela, e ele peregrinou, e nós estamos aqui peregrinando, buscando uma cidade cujo artífice construtor é o Senhor. E Deus o abençoe a todos nesta manhã. E que Ele nos ajude e fale conosco, é o que pedimos, em nome do Teu Filho Jesus. Amém. Então, vemos aqui, apenas num versículo apenas, nós vemos aqui, se haveria coisa alguma difícil ao Senhor? Não tem coisa difícil, não tem o câncer, não tem a lepra, não tem a AIDS, não tem doença difícil para Deus. Tudo vai depender de você, da tua fé, não é o do pastor não, não pensa, não vai atrás de pastor não. É atrás da sua fé. Jesus nunca disse, a tua igreja te salvou, ele disse a tua fé. Então é a fé sua em Deus. E ele vai te socorrer. Você vai ver aquela mulher que correu no meio da multidão, chamando Jesus, filho de Davi. Ele não podia atender ela, porque ele não era ainda. Você vai falar, mas como que ele não era? Se a Bíblia... Não, ele não era. Filho de Davi, ele será no milênio. Ele veio com três ofícios, filho de Deus, filho do homem e filho de Davi. Filho de Deus é o que ele é, o Espírito Santo. Filho do homem, ele era um profeta, Deus profeta na terra, falando, pregando ao povo. E filho de Davi, ele será no milênio. Mas vamos aqui na mensagem, haverá coisa difícil para Deus. Agora apenas um pequeno drama para captar o sentimento da audiência. Bem, horas antes de eles virem para me pegar, eu fico no quarto orando e esperando, portas fechadas, ninguém me incomoda e eu simplesmente me mantenho orando. E então, quando sinto a sua presença bem próxima, algumas vezes eu olho e vejo isto. Aquela luz que vocês veem na fotografia, que tem se espalhado pelo mundo. Agora então, vindo para as reuniões, eu gosto de entrar direto e suavemente e sondar a reunião para ver onde o Espírito Santo está se movendo, e então eu posso dar sequência com a minha fila de oração. Então o profeta, ele esperava, como os apóstolos esperavam. Os apóstolos muitas vezes eram impedidos de ir aonde eles estavam pensando em ir. Não é o que eu penso, não é o que você pensa que nós vamos fazer, é o que Deus quer que nós façamos. Por que que a condição está, o mundo está na condição que está? Porque é o homem que está dominando na Bíblia, é o homem que está dominando na igreja, é o homem que está dominando em tudo. Mas quando o homem sai de cena e deixa Deus dominar ele, aí a coisa muda. As coisas se fazem diferença. Porque nós devemos nos entregar a esse grande Criador, esse Deus maravilhoso que nos sustenta. Que nos protege, que nos dá graça, né? Que nos guarda a todos os momentos da nossa vida. Se você respira esse ar que você está respirando, essa chuva que está caindo. Você já parou para pensar na grandeza de Deus? Talvez você nunca nem parou para pensar isso. Na construção que Deus fez. Construir o mar, construiu os céus e terra, as estrelas, o sol, luas, as nuvens que passam com bilhões e bilhões de caminhões de água em cima de nós, sem nenhum motor. Você já pensa, você fala, isso é a natureza. É a natureza, mas quem fez essa natureza? O homem nunca chegará nem a unha do dedinho minguinho do menor dedo do pé de Deus. Deus fez o homem à sua imagem e à sua semelhança, quando Adão, o primeiro Adão, e Cristo é o segundo Adão, o primeiro Adão caiu. O segundo Adão não caiu porque ele tem uma noiva espiritual. Ele é espiritual, ele é Deus. E ele veio buscar um povo separado das coisas e das tradições dos homens, das coisas do mundo. Por que que Jesus foi mal entendido quando veio? Eu vou falando isso para você nesta manhã. Jesus foi mal entendido quando ele veio porque todos pensavam que ele vinha de acordo com suas religiões. E ele não veio de acordo com nenhuma religião. Ele veio de acordo com a sua palavra. Então a sua palavra é vida. Vida, eu não sei o que que... As pessoas não conseguem ver isto. E fora da sua palavra é morte, porque ele deu a sua palavra e o primeiro casal caiu. A primeira igreja caiu, que Eva representa a igreja, a mulher representa a igreja. Você ler lá no livro de João, se não falha a memória, Adão não foi enganado. É lá nas cartas de Paulo. Mas a mulher sendo enganada, essa caiu e também derrubou o seu marido. Mas o segundo Adão não caiu. Ele venceu todas as provas que vieram, todas as tentativas satânicas. Ele venceu com a palavra, ele não venceu maltratando, ele venceu com o que está escrito. Agora a Eva tinha uma intenção de querer saber um pouquinho mais, é o que a igreja hoje quer. Às vezes, saber o que ele é. Irmão, nós temos que viver a mensagem do dia e da hora. Deus teve 7 mensageiros. Você lê lá em Apocalipse, eu estou no livro de Gênesis, mas é o primeiro. É o livro que Satanás odeia, porque aqui está, mostra o começo dele. E lá no Apocalipse ele odeia mais, porque lá mostra a derrota dele, o final. Então ele odeia esses, todo o livro. Ele começa no Gênesis odiando e é assassino aqui em Gênesis. É o primeiro assassino, é o primeiro homicida que houve aqui. Agora você fala, pastor, você está louco? Não, você não leu a Bíblia ainda, meu irmão. Ele foi homicida de Jesus Cristo falando isso desde o princípio do mundo. Nunca se firmou na verdade. Nunca se firmou na verdade, porque a verdade foi o que Deus deu para ele, da palavra para Adão e Eva. Então esse assassino que veio não era descendência de Adão. E entrou na serpente, que era um animal que podia ter contato com a mulher. Você diz, mas uma cobra? Não era uma cobra, meu irmão. Isso foi depois da maldição. Será que você não leu isso e não prestou atenção nessas palavras? Preste atenção nas escrituras. Peça a Deus a revelação. Então, cada era, Deus teve os 7 mensageiros. Não é 7 igrejas, não. Envia 7 igrejas que estão na Ásia. Quer dizer, 7 mensageiros estavam na mão de Deus. E se eu e você estivermos na mão de Deus, nós estaremos bem. Nós estaremos muito bem. Se nós estivermos na mão de Deus. Aqui no livro de Jeremias, se não me falha a memória, eu acho que é no livro de Jeremias mesmo. Aqui nós estamos no verso 14. Haverá coisa difícil para Deus? Então, aqui no livro de Jeremias 32, vamos ver o que fala aqui. Jeremias 32. Mas aqui não está. Jeremias 32. Deixa eu ver aqui. 17. O versículo é 17. Vamos ver aqui. Esse foi um profeta que foi muito sofrido. E um profeta que a Bíblia cita, eu chamo ele de profeta chorão, porque ele sofreu muito, Jeremias. No livro de Jeremias, eu falei 32, deixa eu ver. 32, 17. Então tá longe aqui. 32, tá aqui, 17. Vamos ver o que o Jeremias está falando, o profeta Jeremias está falando nesta manhã para nós. Aqui no verso 17. Ah, Senhor Jeová, eis que tu fizestes os céus e a terra, com o teu grande poder e com o teu braço estendido, não te é maravilhosa coisa alguma. Então, para Deus, aqui nós estamos vendo, haveria coisas difíceis para Deus? Não, não haveria nada de difícil. Mas vamos ver o que o profeta continua falando aqui na mensagem. No livro de Gênesis aqui. Agora nós vemos na primeira parte deste capítulo, Abraão estava sentado à porta da sua tenda, num dia muito quente. Deve ter sido um dia muito quente, talvez muitas reclamações possam ter chegado. Ultimamente, através dos pastores, dizendo que a grama toda tinha seído e a terra estava muito seca e que o rebanho todo tinha seído. Estava ficando muito, muito magro, e também que as reservas de água estavam acabando. Eles tinham encontrado poços de água naquela terra. Conforme a água ia baixando, eles tinham que ir cavando e cavando até que chegassem onde a água estivesse fluindo através das rochas. E mesmo assim, o rebanho não tinha água suficiente. Vocês sabem, muitas vezes, quando as coisas começam a dar errado, trevas, nós conhecemos pela natureza que há trevas antes que o dia chegue. E muitas vezes, quando vemos coisas desastrosas como estas acontecendo, especialmente aos crentes, temos que manter isso em nossa mente, de que isto é Satanás tentando bloquear as bênçãos que estão a caminho. Na verdade, isto é mesmo. Ele põe uma doença, Deus permite, não é que o diabo põe a doença, Deus o permite ele colocar, porque sem a permissão de Deus ele não faz nada. Nada, nada, nada. Isto foi bem assim. Neste caso, Satanás estava tentando intrigá-los e sentir que tinham feito algo errado. Ele estava tentando impedir a chegada daquela visitação que Deus faria para Sara e Abraão. Somos ensinados pelas Escrituras que todas as coisas cooperam para o bem daqueles que amam a Deus. Não importa quão difícil isto pareça, lembre-se, isto está trabalhando para o seu bem. Eu estou tão feliz por isto. Satanás tem estado atrás de mim o dia todo, e por isso eu creio que há uma bênção armazenada aqui nesta cidade, em algum lugar. E eu sei que quando ele provoca e tenta impedir, o que é a pior coisa que você pode fazer é descrer em Deus. E assim que você fica um pouquinho apavorado, bem, talvez ele não tenha feito isto ou aquilo. Bem, ali Satanás consegue tomar aquela bênção que tinha sido conquistada por você. Você não consegue obter isto enquanto Satanás mantiver você pensando assim. Então eu quero nesta manhã dizer a você, muitas vezes, não é, eu não estou falando de você, estou falando de mim, de nós. Nós somos humanos. Muitas vezes nós queremos as coisas como nós pensamos que elas devem ser. Mas não é como eu penso e como você pensa. A não ser que você esteja raspando uma madeira e sabe, eu tenho que fazer essa madeira assim e tenho que fazer essa cava assim para encaixar lá. Aí é diferente. Mas quando nós pensamos sobre as coisas do alto, ou pensamos, ou estamos pensando em receber uma benção, estamos com um ente querido acamado, estamos com um ente querido à beira da morte, estamos com amigos à beira da morte, e você tem aquela fé viva e Satanás está ali tentando tirar aquilo da sua mente o tempo todo, que a mente é o campo de batalha. O coração é onde Deus habita. E se você dá lugar para Deus, porque senão todo pensamento mal também procede da onde? Da mente? Não, senhor. Do coração do homem e da mulher. Então nós temos que dar lugar a Deus e deixar, tirar Satanás do caminho, mandar ele para o lugar dele. E aí nós, para nós não sermos derrotados. Você não pode ser um derrotado. Irmão, irmã, você não pode. Quem foi derrotado no Calvário, não por mim, por você, por nós, seus méritos, mas pelos méritos do Criador. E para aqueles que ele reservou essas bênçãos, e essas bênçãos não são para todos. Talvez a cura até seja, mas a salvação não. Ele disse que muitos virão naquele dia e dirão: Senhor, Senhor, no teu nome nós não expulsamos demônio? No teu nome nós não curamos os enfermos? Fizemos isso, aquilo? E ele vai dizer para essas pessoas que vão chegar a dizer isso para ele: nunca vos conheci. Você sabia que um ano e meio antes de Jesus morrer, ele deu essa comissão aos discípulos de expulsar demônio, curar enfermo? Ele enviou 70 de dois em dois, e os 12 também. Ele deu esse poder para eles antes de ser feito a expiação, antes do sacrifício ser perfeito, ser feito. Mas quando os 70 se escandalizaram, ali em João 6:60, e quando ele disse que quem não comesse da carne dele, não bebesse do sangue, não teria parte com ele, os 70 se escandalizaram e foram embora. A Bíblia diz que Jesus é abandonado por muitos discípulos. Ficou os 12. A Bíblia diz claramente lá. E alguém deve ter falado alguma coisa: Senhor, duro foi esse discurso, né? Ele diz: não quereis retirar vós também? Jesus é Deus, é amoroso, mas ele leva a coisa reta. Para ele não tem desvio da esquerda ou da direita. Ele está no centro. Então ele diz: não quereis vós retirar também? Aí o apóstolo Pedro, disse: para quem iremos nós, ou para que igreja iremos nós, Senhor? Só tu tens as palavras da vida eterna. Por isso ele diz: bem-aventurado és tu, Simão Barjona, que tu não revelou carne nem sangue, mas meu Pai que está no céu. Pois também eu te digo que tu és Pedro, e sobre esta pedra, sobre, não é sobre Pedro, não. Alguém pensa: ah, a igreja foi edificada sobre Pedro. Não, Senhor. Sobre a revelação que Pedro teve que Jesus Cristo era. Porque ele diz: só tu tens as palavras da vida eterna. Então ele sabia que sua salvação só se encontraria em Jesus. E Jesus o amou por causa disso. Mesmo ele negando depois. Porque nós somos seres humanos. Você fala: pastor, mas se eu me converter nessa mensagem, que é uma, tem doutrina da Bíblia, não é doutrina, uma doutrina feita pelo homem, que você tem que usar um crachazinho da igreja, que você tem que assinar seu nome no livro da igreja. Que isso, irmão? Você não, isso não é, virou firma esses negócios? Virou negócios? Não é mais. Jesus disse: não faça da casa do meu Pai uma casa de venda, uma casa de negócio. Ele expulsou aqueles homens. E parece que hoje está a mesma coisa. Parece não, está na verdade a mesma coisa. Eu falo isso sem medo, porque eu não tenho medo do que falar isso, porque eu tenho um Deus que me guia, que me dirige. Tenho bastante falha? Tenho falha. Mas aponte para mim um homem na Bíblia que não falhou, fora Jesus Cristo. Aponte, mostre para mim um. Ele olhou de lá e não viu um justo sequer na face da terra. Um. Desses todos os homens que ele criou desde o princípio do mundo, ele não viu um perfeito, não viu um profeta, não viu, porque ele é perfeito. Aí ele vem e diz: sede perfeito, como perfeito é vosso Pai que está no céu. Então aí nós temos que lutar para isso. Eu, você, temos que lutar para chegar a essa perfeição. Lutando, lutando contra quem? Contra os irmãos, contra as pessoas? Não, lutando contra você, contra os seus pensamentos, contra os vossos atos, contra as vossas tradições. Por que que Jesus foi mal entendido quando ele veio? Porque o povo estava envolvido com tradições. Hoje é a mesma coisa. Ah, eu sou fulano. Ah, eu sou... Você nunca foi um filho de Deus, irmão. Quando você diz o nome da tua igreja: ah, eu sou disso, eu sou daqui, dali. Você nunca foi um cristão. Nunca foi um cristão. Você pode ser batizado no Rio Jordão, você pode ser batizado aonde quiser. Você pode ser batizado, meu irmão, em qualquer água do mundo. Ah, nós estamos lá, Fogueira Santa de Israel, sal grosso, sal no chão. Gente, para com essas besteiras. É só o nome do Senhor Jesus Cristo, somente o nome. Para de acreditar nesses loucos que estão levando você a caminho do inferno, usando a Bíblia e negando ela. A Bíblia diz que eles negam o poder da eficácia dela. Eles têm uma aparência de santos, de piedade. A Bíblia, estou citando a Bíblia, mas nega a eficácia dela, nega o poder dela, nega o poder que essas letras têm. Essas letras é Deus impresso em letra. Porque a pessoa diz: foi homem que comedores de feijão, homens que... Sim, foi homens que Deus escolheu. E eu digo para você: Deus, se você der lugar, ele chamou uma jumenta um dia para defender Balaão. Ela falou com voz humana. Deus é Deus. Não importa o que alguém diga para você. Não importa o que alguém faça. Tome a decisão você. Não adianta você mudar de igreja em igreja. Isso aí vai. Cada dia é um passo mais longe de Deus. Cada passo que você dá é um passo mais longe de Deus. Só existe uma salvação neste momento. Deus enviou um profeta dizendo que haveria luz no tempo da tarde. Deus enviou, disse, eis que vos envio o profeta Elias antes que venha o grande e terrível dia do Senhor. Então, fora disso, você está caminhando em terreno ou areia movediça. Você pode ser bonzinho, bondade não coloca ninguém no céu. Você tem que ser honesto e ouvir, honesto com a palavra de Deus. Naquele tempo eu estava começando a minha jornada na Igreja Batista de Milton. E sendo um ministro batista, bem, eu era um dos pregadores da região. E eu ficava naquela igreja e eu... E o Senhor tinha feito grandes coisas. E eles me enviaram para orar por aquela mocinha com cerca de 17 anos de idade. E ela estava numa situação muito crítica. E o precioso irmão que me levou até lá, o pai dela era diácono nessa certa igreja. E então não cria em cura divina. E tinham feito uma declaração que se algum dos seus membros fosse até a Igreja Batista, onde eu estava, orando pelos enfermos, eles seriam excomungados da igreja. E o pai dela, sendo um diácono, isso o colocou em uma situação bem desconfortável. Agora você já pensou, nós vamos ouvir um louvor, você já parou para pensar o irmão Brando ia orar para um diácono, para a filha de um diácono de uma outra igreja, e o pai dela não cria em cura divina, e a igreja deles dizia que se alguém fosse nas reuniões de um irmão Brana, onde o irmão Brana estava orando pelos enfermos, eles eram expulsos das igrejas. E nós vemos isso no Evangelho de São João, capítulo 9, quando aquele cego de nascença foi curado. Alguém perguntou para Jesus, quem pecou? Foi ele e seus pais? Jesus falou, nem ele nem seus pais, mas foi para que se manifestasse a glória de Deus. E veja bem, o pai e mãe não quiseram dar para o próprio Jesus, ou para a própria população. Disseram, pergunte a ele, tem idade. Mas esse filho não é seu, que nasceu cego? Sabemos que ele nasceu cego, agora como vê, não sabemos. Então, irmãos, as pessoas tinham medo de ser, eles disseram isso, diz lá na Bíblia, diz aqui neste livro santo, de medo de ser excomungado. Você tem medo de sair desse sistema podre que você está? A podre como está a política do mundo? Mundialmente falando, como o mundo está podre totalmente. Irmão, só tem um verdadeiro, esse é Jesus. Esse é o caminho, é a verdade e a vida. Esse é o que te cura, que te salva e que te liberta. O irmão Brando, sendo um profeta, ele diz, eu prefiro ver um irmão, uma irmã morrendo numa cadeira de roda e sendo salva, do que ele sendo curado e depois se mergulhar nos pecados do mundo. É pesado, não é? Eu já vi muitas pessoas ser curadas de câncer aqui em Piraju e nunca foram dar uma satisfação em orações que fizemos. Eu tenho 3 pessoas aqui em Piraju e teve uma em Sarutaiá curada, paralítica, que há 2 anos numa cadeira de roda. Foi curada, andou. e não morreu daquilo mais. Morreu de outras coisas, mas daquilo não. E não era criança, tinha 70 e poucos anos, 78 anos de idade. Então, eu estou falando isso? Não, a cura é de Deus, não é de nenhum homem. O irmão Branham nunca curou ninguém, quem curou foi o Senhor Jesus Cristo. Agora, para isso é que Deus comissionou ele. Para este fim, para ele, um profeta que falava e acontecia, mas ele não ia sem a autorização de Deus. Não fazia uma viagem sem Deus guiá-lo. Não ia para um país europeu sem Deus enviá-lo. E assim que os apóstolos faziam. Agora, hoje o homem toma uma decisão, fala, vou em tal lugar, já pega, monta no carro e já vai, né? É uma decisão do homem. E nós temos que tomar a decisão de Deus. Bom, nós vamos ouvir um louvor, depois nós vamos estar falando mais da palavra de Deus. As horas estão indo.

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1: Vamos concluir aqui o que estava falando aqui do profeta falando dessa mocinha. Bem, eu vou resumir isto o mais breve que pode. Aqui o profeta vai na casa dessa moça, sem a visão que Deus dava, sem visão ele não ia. Lembro-me que fui visitar aquela mocinha e a mãe dela saiu de dentro do quarto. E o pai saiu da casa, pois eles não queriam ter nada a ver com isto. Mas aquela mocinha tinha lido um livro que eu escrevi, chamado Jesus Cristo. É o mesmo ontem, hoje e eternamente. E quando eu entrei no quarto, ela não conseguia nem mesmo erguer a sua mão para segurar a sua vasilha, onde ela cuspia e tossia. Ela pesava aproximadamente de 15 a 18 quilos. Você já pensou em que situação que estava essa moça? E suas pernas estavam simplesmente mais magras que as pernas de um... Simplesmente mais magra que as pernas de Florence, uma outra que tinha sido curada. Naquela fotografia, e quando ela foi curada de câncer, e eu orei por ela, e ela me perguntou se ela iria conseguir andar como aquele menininho metodista que tinha estado aleijado por muito tempo, e seu nome era Nail, né? E eu disse: irmã, o anjo do Senhor falou comigo e me disse para ir naquela reunião e encontrar aquela garota. Foi a Nail, né? É. Bem, eu disse: eu não sei. Depois de o avivamento de duas semanas acabado de chegar na igreja, um ministro novo, nós tivemos um culto batismal num lugar chamado Tonte, ali. E aquela tarde, depois de batizar aproximadamente 150 pessoas nas águas, eu fui jantar com meus amigos, e um dos meus velhos amigos, o nome dele era Jorge. E algo ali começou a me pressionar, dizendo: vá até a floresta e ore. Bem, eu fui, consegui tirar aquilo da... Eu não conseguia tirar aquilo da minha cabeça. Quando pressionava deste jeito, vá e faça na mesma hora. E subiu, quando se torna aquele velho sino, se toca aquele velho sino campeiro para o jantar, eu acho que vocês têm esse tipo de sino por aqui. Oh. Mas eles têm lá em cima, eles costumavam soar

culto, lá ia encerrar o avivamento essa noite. E eu disse muito bem, e fui, e subi em direção à montanha, me ajoelhei no chão, e os abrolhos verdes estavam me machucando. Bem, eu fui um pouco mais adiante e estava muito... Espero que o chão áspero de pedra, e não conseguia ficar confortável por causa daquelas pedras. Eu disse, volta ao redor dos montes. E era muita causa daquelas pedras. Eu dei uma volta ao redor do monte. E era muito íngreme aquele lado. Vocês sabem, o diabo apenas tentando impedir você de receber a bênção. Isto é tudo que ele era. Então eu entendi. Entrei um pouco mais para dentro daquela matagal e me ajoelhei, e os mosquitos estavam ali zumbindo em meus ouvidos, e eu mal consegui orar. E eu acredito então que aquilo era o diabo. Então eu disse, ó Senhor Deus, tem misericórdia. E simplesmente levantei minhas mãos e comecei a orar. E a qualquer maneira eu deixei os mosquitos se encherem como eles quisessem, pois havia algo que estava ardendo em meu coração. E depois de me perder em oração, eu penso que vocês cristãos sabem o que é significar sentir perdido em oração, simplesmente esquecendo onde você está. Isto é orando em espírito. E eu creio que eu abri os meus olhos e ali, bem do lado de um pequeno arbusto, estava aquela luz pairando ali, e aquela luz brilhando, iluminando onde eu estava. Eu disse, levante e vá pelo caminho dos cartes. E o irmão Bernardo foi, e sabe o que era? Ele foi orar por aquela moça, estava numa cama, que o pai e mãe dela não queria a religião do irmão Brano, porque o pai era diácono de uma igreja, porque o irmão Brano não tinha religião, o irmão Brano tinha a palavra de Deus. Tinha, não tem a palavra de Deus para esta hora. E ele foi, orou por aquela moça, nós vamos ver aqui. É? Você crê que Deus responde as duas pontas da linha? Sua mãe naquela tarde, a pequena George, queria tanto ser batizada, a ponto de ela ter chorado durante a tarde. E a mãe dela, uma boa mulher, e depois lhe darei seu endereço, caso vocês queiram escrever para ela. A sua mãe... uma boa mulher, seu pai também, e eles vivem mais ou menos na periferia daquela pequena cidade. E lá ela tinha chorado durante toda aquela tarde. Sua mãe era jovem, mas já estava com os cabelos grisados, de ficar ao lado da menina por 9 anos. Vendo a definhar em direção à morte. Ela não tinha visto uma folha ou a grama ou qualquer coisa por 9 anos e 8 meses. Ela tinha estado na cama e ela não podia nem mesmo colocá-lo sobre seu penico, né?

De hospital, ela tinha um lençol de borracha debaixo dela. Ela simplesmente tocava o lençol, eu tocava o lençol de cima e o lençol normal de linho. E então ela tinha estado ali chorando e esperando o melhor para que eu pudesse ser, para que ela pudesse ser batizada no batismo que o irmão Brana estava fazendo, mas ela estava sendo impedida. Eu vou terminar aqui. Você vai ouvir essa passagem, não é história de gibi, não, viu? E assim, naquela tarde, nós batizamos a mocinha Nail, que tinha estado aleijada com um derrame por muito tempo. O artrite era aquilo, o aleijou, encolheu as pernas dela. E ela estava tão normal como qualquer outra garota. E ela queria ser batizada, a outra também, com a mocinha Nail. E sua mãe estava tão desencorajada a ponto que ela saiu dali e foi cozinhar para não ouvir sua própria filha chorar, deitada lá, morrendo. E ela levantou suas mãos e disse: ó, Senhor Jesus, aquele impostor, chamando o irmão Brana de impostor, tem vindo até nossas terras e deixado minha filha tão fatigada, abalada. E disse: ali está ela, naquela pobre caminha, deitada ali dentro, morrendo. E então ele vem por aí e fica dizendo coisas como estas e faz com que ela chore e tudo mais. E quando ela estava orando, agora esta é a própria versão dela: eu não posso lhe afirmar que isso é verdade, mas eu apenas creio que é. Ela disse que viu uma sombra vindo por ali, perto da porta, da parede, e ela pensou que pudesse ser a filha dela, que vivia, ou alguma casa, vinha de alguma casa dali, vindo ali por detrás da casa, para vê-lo. E quando ela olhou, ela disse: era o Senhor, era a sombra de Jesus na parede. E ela disse: quem é este? E apontou o seu dedo naquela direção, e ela viu como uma visão a minha testa, alta ali, chegando, segurando a Bíblia sobre o coração. E ela parou e correu e contou para sua filha, para a filha dela. Bem, naquela hora eu estava entrando na porta. Deus sempre chega a tempo. E você simplesmente crer nisto? Bom, estamos terminando a programação, gente. Não vai dar tempo. E eu preciosos amigos, eu entrei naquela cama e falei: Jorge, eu não sei porquê, mas Jesus Cristo, eu olhei atrás da sua cama, onde ela conseguia tocar as suas mãos, ela tinha tirado todo, tinha a pequena cabeceira da, onde suas mãozinhas podiam tocar. Chorando e orando, eu disse: Jorge, Jesus Cristo te faz, levante e fique em pé. Eu não sei porque eu disse aquilo, por mim mesmo, nunca teria dito algo assim, pois como a menina iria levantar naquela condição que ela estava?
Eu e a sua as, não eram grossas assim, nem mesmo acima, mas as suas mãos e os seus pés pequenos, braços, ela não conseguia nem mesmo levantar, segurar a vasilha. Agora vocês podem perguntar para a mãe dela. Deixe-me que ela mostre a declaração dos médicos sobre isto. Então aquela mocinha levantou da cama, foi, sentou na grama e agradeceu a Deus e foi curada e foi batizada no nome do Senhor Jesus Cristo. E não duvide disso, meu irmão. Não duvide. Agora não venha para a cura, venha mais para a salvação. E a salvação é acima de todas as coisas. A maior coisa que você pode ter é a salvação da tua alma. Aqui tudo vai perecer, tudo. Céus e terra. Jesus disse: eis que crie novos céus e novas terras. Já não haverá lembrança do passado. Deus abençoe você que parou para ouvir essa programação. Deus abençoe a Denilson, Deus abençoe a todos. Estou despedindo até o próximo domingo. Eu creio que Deus, se você ouviu isso, Deus vai te falar com você. Se você está doente, entregue essa doença para... Entregue isso na mão de Deus. Coloque nas mãos de Deus. E não corra atrás de homem. Corra atrás da pessoa bendita do Senhor Jesus Cristo e diga: Senhor, estou aqui. Diga como Isaías: eis-me aqui, Senhor, envia-me a mim. Isaías era um profeta de lábios, falava de lábios impuros, mas ele era um homem puro. Mas ele disse: eu habito no meio de um povo de impuros lábios. Mas ele viu Deus, quando Deus tirou Uzias, porque ele vivia de olho em Uzias, o rei. Olhe para Jesus Cristo, o rei. Deus abençoe a todos. Até o próximo domingo.

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0: dia, Piraju, bom dia, região, bom dia, ouvindo a Hora da Bênção. Muito bom dia, meu amigo, pai de família, minha amiga, dona de casa, bom dia. Para você, meu jovem, minha jovem, a criança, o vovô e a vovó. Estamos de volta com você para apresentar o seu programa, A Hora da Bênção, uma gentileza da Igreja Apostólica El Shaddai, localizada na Avenida Vereador Muito Espínola, número 520, na Vila José Laíno. Muito bom dia e Deus te abençoe. É isso aí, agora são exatamente 8:06. Vamos prosseguindo aqui com o nosso programa. Eu quero mandar meu abraço para nossos colaboradores da Hora da Bênção, que são eles: Adriana dos Santos Araújo, Alexandro Barroso do Vale, Ana Júlia de Souza Espúrio, Aparecida Conceição Alves, Aparecido Sabino Mendes, Benedita Alves de Barros, Bernardo Moreira de Souza, Camila Aparecida de Barros Silva, Célia Maria Simões Sabino, Cida Lopes, Tereza Paiva do Nascimento, Davi Luciano Rosa Barros, Douglas Morales Franco, Emanuele dos Santos Araújo, Estevão Araújo Borges, Iracema Simões, Irmã Aparecida, Isaac Luiz Barros Silva, Isaac Araújo Souza Ribeiro, Isaac Pedro de Oliveira, José Marcelo dos Santos Araújo, José Vitório Barro Crivati, Luiz Fernando, Luiz Osmar Barro Crivati, Luiz Fernando Araújo, Márcia dos Santos Araújo, Marcelo Gomes de Araújo, Maria Aparecida Alves Brizola, Maria Aparecida Alves de Almeida, Maria de Lourdes Domingues, Maria Gomes de Araújo Camargo, Maria Isabel dos Santos, Maria dos Santos, Maria Júlia Martins, Nelsinho Monteiro, Oscar Antônio dos Santos, Pamela Rocha do Vale, a Patrícia Lima de Souza, Paulino Gomes de Araújo, Paulo César Barro Crivati, Pastor Vale Mendes de Lima, Pedro Henrique, Pedro Luiz, Rosa Barros, Reginaldo Antônio de Lima, Rosalina Monteiro, Roseli de Oliveira Hernandes, Sabrina de Melo Mendes, Sônia Soares, Silvia dos Santos e Vera Lúcia, Felipe e Ivete de Oliveira Silva. Que Deus abençoe, amados, nossos colaboradores do programa A Hora da Bênção. E vamos começar o programa com Fernanda Madaloni cantando Maranata. Vamos oferecer aí para todos colaboradores do programa e para todos os ouvintes.
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1: É isso aí, gente, é isso aí, o nosso telefone é 998-330610, você pode ligar pra cá ou mandar sua mensagem, tá? Pelo WhatsApp da rádio aqui, estaremos atendendo você, tá? 998-330610 é o número do telefone aqui da rádio, tá bom? E lembrando que hoje, domingo, hoje às 19 horas, nós temos culto na Igreja Apostólica Oxadai. Você é o nosso convidado a estar conosco ali para juntos bendizermos ao nosso Deus, adorar ao Senhor. É, a Bíblia diz: louvai ao Senhor porque ele é bom, pois a sua benignidade dura para sempre. Então vamos, hoje domingo, convido você para que possamos juntos estar ali adorando e bendizendo ao Senhor. E agora eu quero mandar meus parabéns, né, para a irmã Adriana dos Santos Araújo, que hoje, dia 20, completa mais um ano de vida. Parabéns aí para a irmã Adriana. A apóstola Conceição está te mandando um forte abraço e desejando os parabéns. Que Deus abençoe. Recebe também os meus parabéns de toda a nossa equipe, tá bom? Deus abençoe grandemente. E nós vamos tocar um louvor oferecendo aí para a irmã Adriana e para todos os ouvintes com Refúgio de Adoração, cantando Cicatrizes. E esse mesmo louvor quero oferecer também para a Márcia e o Zenil, lá do Rancho WD Nova Piraju, que estão aí ouvindo o nosso programa. Deus abençoe Zenil e Márcia. Muito, e aí, chuva que Deus manda, né? Louvado seja Deus. Vamos ouvir Cicatrizes com Refúgio de Adoração.
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0: É isso aí, você tá ouvindo o nosso programa, agora 8 horas e 23 minutos, 8h23. E eu quero mandar meu abraço aos nossos participantes aqui. Aqui temos aqui a nossa ouvinte, a dona Cida. Ela diz aqui: bom dia, pastor Antônio do Vale. Meu nome é Cida, peço oração para mim e para minha família. E Deus abençoe o senhor. Amém, dona Cida. Que Deus abençoe também vocês aí, tá bom? Tem mais um pedido: bom dia, pastor Antônio do Vale. Peço oração para minha mãe, dona Lídia, meus irmãos, meus filhos, netos, Isabel Cristina de Jesus. Mais um aqui: bom dia, pastor Antônio do Vale. Eu queria pedir um louvor com Mato Nascimento. Pode ser qualquer louvor. Ofereço para Franciele, Antony Gabriel e também para a irmã Maria e para o Luiz Fernando e para todos que estão ouvindo o seu programa. Um abraço, Deus abençoe. Bom dia.
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0: É isso aí, e nós vamos prosseguindo aqui também. Nós temos mais um pedido aqui, pedido de oração para Vanessa Kelly dos Santos, Clebe Saulo dos Santos e Neuza de Fátima Rocha dos Santos. Ok, Maneus, estaremos orando sim, tá bom? Que Deus abençoe a vida de todos vocês. Vamos ouvir então Mato Nascimento cantando o louvor O Sonho de José, aí eu atendendo o pedido do Luiz Fernando. É isso aí. E enquanto isso, eu quero mandar um abraço também lá para o pessoal da Campo de Ouro, né? Pessoal da Campo de Ouro que também está nos ouvindo, né? Que Deus abençoe a todos aí do Campo de Ouro que estão ligados no programa A Hora da Bênção, né? E que Deus possa abençoá-los poderosamente.

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1: Eu vou cantar.
2: É, um abraço também para o Ismael Coutinho, irmão do aqui, gente que tá na escuta. Um abraço, Ismael, que Deus abençoe. Obrigado pela participação, ok? Também temos aqui, bom dia, pastor Antônio do Vale. Bom dia, apóstolos. Senhor Antônio do Vale, peço oração para minha família, para minhas filhas, minhas netas, que Deus abençoe muito, Senhor. Dona Maria Aparecida, que Deus abençoe, Dona Maria Aparecida, Deus te abençoe nesse domingo, tem um domingo abençoado, tá? Estarei orando por todos vocês aí, tá?
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2: E nós vamos agora novamente com Mato Nascimento, quer vitória, esse louvor quero oferecer aí também para minha cunhada Maria José Domingues Vaz, meu cunhado Eduardo, que estão nos ouvindo, que Deus abençoe. E vai aí para o Ismael Coutinho e para Dona Maria Aparecida, que acabou de mandar a mensagem aqui.
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A palavra de Deus no Evangelho de Mateus, capítulo 11, no versículo 25. Naquele tempo, respondeu Jesus e disse: graças te dou, ó Pai, Senhor do céu e da terra, que ocultaste essas coisas aos sábios e instruídos e as revelaste aos pequeninos. Sim, ó Pai, porque assim te aprouve. Todas as coisas me foram entregues por meu Pai. E ninguém conhece o Filho senão o Pai. E ninguém conhece o Pai senão o Filho, aquele a quem o Filho quiser revelar. Vinde a mim, todos que estáis cansados e sobrecarregados, e eu vos aliviarei. Tomai sobre vós o meu jugo e aprendei de mim, que sou manso e humilde de coração, e encontrareis descanso para a vossa alma, porque o meu jugo é suave e o meu fardo é leve. Amém. Amados, a palavra do Senhor nesta manhã. Nós estamos vendo aqui quando Jesus, ele diz, ele agradece ao Pai, dizendo: graça te dou, ó Pai, Senhor do céu e da terra. Ele diz que ocultaste essas coisas aos sábios instruídos e as revelaste aos pequeninos. A palavra de Deus, amados, nos mostra como que as coisas aconteciam no tempo de Jesus. Os homens sábios e instruídos não acreditavam na palavra de Jesus, como os principais dos sacerdotes, os fariseus, os anciões de Israel, que eram as pessoas, os líderes religiosos. Eles não acreditavam em Jesus. Inclusive os escribas, que eram homens instruídos, porém aqueles que eram humildes, considerados talvez pessoas que não tinham valor perante a sociedade, essas pessoas aproximaram de Jesus e ouviram a sua palavra. Quando Jesus diz que Deus ocultou essas coisas aos sábios e instruídos, é justamente quando isso que está acontecendo, que eles ouvem a palavra, mas não entendem, não acreditam, seu coração é fechado, sua mente está completamente bloqueada, coração endurecido. Mas, porém, os pequeninos que a Bíblia fala são aqueles que ouvem a palavra. Os pequeninos são aquelas pessoas humildes, que muitas vezes não têm tantas instruções, mas quando ouvem a palavra de Deus, eles creem, eles acreditam. E Jesus diz: graça te dou, Pai, Senhor do céu e da terra, porque ocultar essas coisas aos sábios e instruídos e a revelar seus pequeninos. No versículo 26 ele diz assim: sim, ó Pai, porque assim te aprouve. Todas as coisas me foram entregues por meu Pai, e ninguém conhece
O filho, senão o pai, ninguém conhece o pai senão o filho, aquele a quem o filho quiser revelar. Ou seja, amados, a pessoa dizia assim: olha, eu acredito em Deus, mas não acredito em Jesus. Pastor, mas existe isso? Existe muito. Existe, inclusive, religião que eles não acreditam em Jesus. É só Deus. Mas a Bíblia diz que ninguém conhece o Pai senão o Filho. É Jesus que revela o Pai. É através de Jesus que nós vamos conhecer o Pai. No Evangelho de João, capítulo 14, versículo 6, Jesus declara: eu sou o caminho, a verdade e a vida. Ninguém vem ao Pai senão por mim. Ou seja, ele diz: ninguém chega ao Pai se não chegar através de mim, se não crer em mim, se não acreditar nas minhas palavras. E aqui ele diz assim: olha, ninguém conhece o Pai senão o Filho, e ninguém conhece o Filho senão o Pai. Não existe esse negócio de dizer: não, eu tenho Deus, mas não quero saber de Jesus. Então você não tem nem o Pai e nem o Filho, porque o Pai e o Filho são um. Ele diz: eu e meu Pai somos um. E quando nós rejeitamos o Pai ou rejeitamos o Filho, estamos rejeitando o Pai e o Filho ao mesmo tempo. Por isso a palavra de Deus diz que aquele que crê no Filho também crê no Pai. Ele diz aqui: todas as coisas me foram entregues por meu Pai. Em todo o tempo do ministério de Jesus, Jesus nunca disse que os milagres que ele fazia era dele mesmo, mas sempre dizia: essas são as obras de meu Pai que está nos céus. Então, queridos, aqui o versículo 27, a parte B, diz aqui: ninguém conhece o Pai senão o Filho, aquele e aquele a quem o Filho o quiser revelar. Aquele a quem o Filho quiser revelar. Ou seja, Jesus conhece cada coração, amados. Jesus conhece a mente do homem. Quando o homem realmente ele tem a tendência de seguir ao Pai, seguir a palavra ou não. Tem pessoas que ele é ímpio. A Bíblia diz que os ímpios não herdarão o reino de Deus. Salmo 1, Davi começa dizendo assim: bem-aventurado o varão que não anda segundo o conselho dos ímpios, nem se assenta na roda dos escarnecedores, e nem se detém no caminho dos pecadores. Antes tem o seu prazer na lei do Senhor, e na sua lei medita de dia e de noite, pois será como árvore plantada junto a ribeiro de águas, a qual dá seu fruto na estação própria e cujas folhas não caem. Pois o ímpio não permanecerá na congregação do justo, e nem aqueles que tentam desviar-se da presença do Pai. Então, queridos, entrega a tua vida. Não basta apenas você ser ouvinte do programa. Você precisa crer em Jesus
e aceitá-lo como Senhor da tua vida. Ah, pastor, mas eu creio em Deus, mas não creio em Jesus. Então você não crê em Deus e nem crê em Jesus.

28, ele diz assim: olha, vinde a mim. Vinde a mim todos os que estáis cansados e oprimidos, e eu vos aliviarei. Jesus está fazendo um convite, dizendo: vinde a mim. Ou seja, que nós quebrantamos nosso coração e nos achegamos até Jesus. O generoso convite de Jesus destina-se a todos que estão cansados, a todos que estão oprimidos, com problema, com os problemas da vida e os pecados dos próprios seres humanos. Amados, quem vem a Jesus torna-se seu servo e faz a sua verdade. Ele o aliviará de todas, de tudo e todos os insuportáveis aflições, e lhe dará descanso, paz, dará também o seu espírito como guia que o levará a viver uma vida de santidade e de honestidade. Deste modo podemos suportar as provações, as inquietações da vida, com os auxílio da graça de Deus nós podemos suportar. Vinde a mim todos vós que estáis cansado e oprimido. Amado, você está cansado, você que vive desesperado, angustiado, parece que nada dá certo na sua vida. Ou você acerta de um lado e desacerta do outro. Muitas vezes dá um passo para frente e três para trás. O que, que está acontecendo? Falta Jesus da tua vida. Ele está te convidando, dizendo: vem a mim. Ele não vai pegar você e forçar você a chegar até ele. Ele está te convidando para que você venha. Quando ele diz: vinde a mim, ele está dizendo: venha, sai do teu lugar, sai da tua casa e venha me adorar, venha ouvir a minha palavra, venha receber a graça que está em mim. Aí no versículo 29 ele diz assim: ó, tomai sobre vós o meu jugo. Tomai sobre vós o meu jugo e aprenda de mim. Aprendei de mim que sou manso e humilde de coração, e encontrareis descanso para a vossa alma, porque o meu jugo é suave e o meu fardo é leve. Esse, amados, é o convite de Jesus para a sua vida. Ele está te convidando a ter uma nova vida. Em outra edição da palavra diz: vinde a mim todos vós que estáis cansado e sobrecarregado. E quantas pessoas, amado, por causa de estar cansado e oprimido, tira a sua própria vida, muitas vezes se joga embaixo de carro, se joga nas águas, tira no ouvido. São pessoas que estão cansadas e Satanás se aproveita disso. Ele diz: olha, tua vida não tem mais jeito, te joga no rio ou dá um tiro no ouvido, te joga no prédio. O diabo faz de tudo para a pessoa tirar sua própria vida. E muitas das aflições que as pessoas sofrem são obra do inimigo, são perturbação satânica. E a pessoa precisa se libertar, e a libertação dela só vai dar-se em Jesus. Ele diz: eu sou o caminho, eu sou a verdade, eu sou a vida. Ele está dizendo: vem a mim, você que está cansado e oprimido. Ah, pastor, mas eu tenho a minha

0: religião, isso, aquilo e outro. Amados, eu não estou falando de religião, estou falando de Jesus. Religião não salva ninguém. A pessoa ficar preso, idolatrando a religião, ela só vai estar se desgastando. Mas quando a pessoa se entrega a vida para Jesus, tudo muda. Eu sempre fui religioso, desde a minha infância. Mas eu só tive paz quando eu ouvi a palavra de Deus, criei na palavra de Deus, me entreguei para Jesus, aceitei Jesus como meu Salvador. A partir de então, a minha vida mudou. E olha, meu amado, a sua vida só vai mudar quando você se entregar para Jesus. Não adianta você ficar aí desfrutando os prazeres do mundo, na bebedeira, usando entorpecente, coisas que não satisfaz, ou em rodas de amigos. Queridos, Jesus é o melhor amigo. Ele é o melhor amigo que pode satisfazer o teu coração, a tua vida. O profeta Isaías diz assim: olha, por que gastar o teu dinheiro naquilo que não é pão? E o suor do teu rosto naquilo que não satisfaz a tua alma? Eu pergunto, os prazeres do mundo satisfaz tua alma? Os vícios, bebedeira, cigarro, drogas, isso é pão? Sustenta a tua alma, sustenta a tua vida? Não, amados. E a palavra diz assim: olha, por que gastar o teu dinheiro naquilo que não é pão? E o suor do teu rosto naquilo que não satisfaz a tua alma? Ou seja, você se esforça de trabalhar, se rebenta o tempo todo para gastar com coisa supérflua que não vai satisfazer a tua vida. Mas se você, amado, procurar entregar a tua vida para Jesus, gastar o teu dinheiro com coisas boas, o Senhor vai te abençoar grandemente. Por isso ele diz: vem a mim, todos vós estáis cansados e oprimidos, e eu vos aliviarei. Procura uma igreja. Mas, pastor, por que igreja? Eu não posso buscar a Deus em casa? Será que você busca a Deus em casa mesmo? Na frente da televisão, vendo novelas, vendo filmes, assistindo um jogo de futebol, né? Ou preocupado com uma coisa e outra, né? Bravo com o filho porque o filho fez uma arte agora, uma arte depois. Será que você está buscando a Deus dessa forma, meu querido? Não. Por isso que a palavra de Deus diz que nós temos que ir à casa do Pai. Por que a igreja? Porque na igreja você vai sentar, vai ouvir a palavra de Deus, e ali o Senhor vai falar contigo, ali ele vai tocar sobre a tua vida, vai transformar a tua vida. Ali você tem como acrescentar a sua fé em Cristo. A Bíblia diz em Hebreus capítulo 10, versículo 25, que não devemos deixar de nos reunir como igreja, ou seja, não deixar nossa congregação, como é o costume de alguns. Por isso, eu te aconselho hoje, sai da tua casa, vai para a igreja, vai ouvir a palavra de Deus, vai receber as bênçãos de Jesus. Tá? Se quiser vir da Igreja Apostólica Oxadai, as portas estão abertas para você. Agora, se você optar em ir para outra igreja, tudo bem. Eu quero que você vá servir a Jesus. É isso que eu quero. Procura uma igreja cristã, uma igreja evangélica, onde prega a palavra de Deus, onde ora para os enfermos, aonde repreende os espíritos malignos, e vá servir a Deus, amado. Jesus está dizendo: vem a mim, todos estáis cansados e oprimidos, e eu vos aliviarei. Aí você fica em casa: não, eu quero que Deus me abençoe aqui. Você não satisfaz, você não sacrifica nem um pouco. A gente não podemos esperar as bênçãos de mão beijada, nós precisamos ir buscar. Buscai o Senhor enquanto se pode achar. Invocai enquanto ele está perto. Deus te abençoe, eu quero orar por vocês. Coloque-se no teu rádio, um copo com água, peste roupa, e vamos orar agora em nome de Jesus.
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0: Grandioso e soberano Deus Todo-Poderoso, em nome de Jesus, nesta manhã, eu venho te apresentar a vida dos nossos ouvintes. Eu te peço, Pai Santo, estenda dos céus as tuas mãos, abençoe poderosamente a cada um dos nossos colaboradores do programa Hora da Bênção. Abençoe, Pai, a vida da aniversariante, a irmã Adriana dos Santos Araújo, que o Senhor conceda para ela muitos anos de vida, muita paz. Eu oro neste momento, Senhor, pela vida da Márcia, do Zenil. Oro pela vida Rosalina Monteiro e pela sua família, no nome de Jesus. Apresento a ti, Senhor, a vida da Vanessa Kelly dos Santos, do Kleber Saulo dos Santos, da Neuza de Fátima Rocha dos Santos, que o Senhor os abençoe no nome de Jesus Cristo. Oro apresentando a vida da dona Cida, que pede oração para ela, para a sua família. Oro também por Isabel Cristina de Jesus, pela sua mãe, dona Lídia, pelos seus netos, seus irmãos, seus filhos e toda a família. Pai, abençoe também a vida da irmã Maria Alves, pela vida Franciele, do Antônio Gabriel, pela vida, Senhor, do Luiz Fernando. Oro, meu Deus, pela vida do Israel, do Ismael, que está também nos ouvindo. Abençoe, Pai, a vida neste momento da dona Maria Aparecida, sua filha, suas netas, seu genro e toda a sua família. Em nome de Jesus, apresento a vida Suzy Braceiro, a vida, meu Deus, do seu irmão Elcio, do seu filho Heron. Que o Senhor abençoe, Pai, em nome de Jesus, dando força para esta mulher, para que ela possa cuidar do seu irmão, do seu filho, de todos os seus negócios, em nome de Jesus. Eu te peço para a tua glória, Pai, pelo teu louvor. Abençoe poderosamente. Oro pela vida também, Senhor, da Valdineia Valério, que pede oração em nome de Jesus, que o Senhor derrame a tua graça. Abençoe o copo com água, a peça de roupa que está em cima do rádio, que essa água sirva do remédio para a cura de todas as enfermidades, que essa roupa, ao ser usada sobre o corpo dessa pessoa, o milagre venha acontecer em nome de Jesus. Amém.
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0: Nós temos aqui também, já oramos por ela, né? Agora que eu vi aqui, né? Ela mandou, já estava na palavra, não deu como parar a palavra para atender. Mas tem aqui o pedido, né? Da Suzy Braceiro. Ô Suzy, Deus abençoe. Fazia tempo que ela não mandava mensagem, né? Ela disse: bom dia, pastor Antônio, aqui é Suzy Braceiro, gostaria de pedir orações para minha família, especialmente para meu irmão Elcio, meu filho Heron, e para que eu continue tendo forças para continuar cuidando deles. Gratidão por sua atenção. Deus abençoe sempre a todos nós, a todos nós, ótimo domingo. Obrigado, Suzy, ótimo domingo para você também. Que Deus abençoe a sua vida, sua família, em nome de Jesus, tá bom? Eu não ouvi antes, mas já orei por você, viu? Já vi aqui, já intercedi e tenho certeza que Deus vai atender seu pedido, sua petição.
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0: É, o Ismael tá mandando aqui pra mim também, dizendo que o Rafael faz aniversário. Deve ser filho dele, né? Parabéns aí, o Rafael, pelo seu aniversário. Vamos terminar aqui o programa deixando um louvor oferecendo para o aniversariante e para todos os nossos ouvintes que estão ligados em nosso programa. O Gama escolheu aqui o louvor Passa Lá em Casa, Jesus, com Kailane. Deus abençoe, gente. Bom domingo para vocês. Só lembrando que hoje temos culto às 19 horas e sexta-feira às 20 horas, tá bom? Hoje, 19 horas, sexta-feira às 20 horas, lá na Igreja Apostólica El Shaddai. E eu espero vocês lá. Um abraço para todos vocês, um abraço pro meu amigo Gama, tá? E pela sua família. Deus abençoe.
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Tá aí ele, né? É, rapaz. O Gustavo Lima. Termina comigo antes. Eu curti também Recanto Sagrado com o Zé Mulato Cassiano. Malícia de Mulher, João Paulo e Daniel. Coração de Vidro ou o Paraná. É, da trupe do Chico Rei Paraná. Também Peito Sadio com o Zé Carreiro e Carreirinho. Passa lá em casa. É, essa foi a última aí, né, do programa do pastor aí. Vamos juntos aí, na melhor sintonia até as 11. Domingão, dia 20, hein? 20 de setembro de 2026. Tá formando de novo, rapaz. Vai chover de novo, hein? Dia da Revolução Farroupilha. É, vamos juntos aí. Em 9 horas e 27 já. 9h27. Pessoal ligado com a gente, vou dar um abraço aqui pro Tiberião, né, Tibério? Beleza aí, rapaz? Tá sempre na sintonia com a gente. Aquele abraço aí ao Tibério. Um abraço ao Antônio Brito, sempre ligadão com a gente também, 99.1 FM. Um abraço também pro Juvenil, que está sempre na sintonia. Pessoal da feira. Pessoal da feira aí, nosso abraço. Tá o Clodoaldo, a Leila, né? Também tá por lá o Nilton, a Janete. Um abraço a todos vocês, ótimo domingão aí, hein? Deixa eu ver quem mais aqui. Pelo WhatsApp da 99.1 FM.

Aí, você curtiu aí a Casa Amarela, Guilherme Santiago, 9:38 agora, 9:38, manda um abraço aqui também pra Rô e o Neco, estão sempre na sintonia com a gente, estão lá trabalhando, estão assando aquele frangão caprichado, tem a costela assada também, sempre na sintonia com a gente aí, aquele abraço, ótimo dia, ótimo domingão pra vocês aí, tá bom? Também, quem sempre tá com a gente é a Luzia, alô Luzia, bom dia, tá na sintonia com a gente também. Tudo jóia aqui, quem que mandou tudo jóia aqui, rapaz? Deixa eu ver aqui, o tudo jóia. Deixa eu ver quem que é o tudo jóia. Belezeira, tá sempre na sintonia com a gente também, o tudo jóia. O Tibério, né, Tibério? Ah, Tibério, deu certo então, né, Tibério? Jóia. Ah, legal, aí deu certinho, então tá bom. Né? Abraço também, pessoal aí nos bares da cidade. O Zezão, alô Zezão, beleza aí? Zezão, tá por lá também o Dair. Né, o Marcelão Corintiano, o Oswaldinho, né, também o Zé do Vidro, aquele abraço a todo o pessoal aí, a clientela aí do Bar do Zé, lá no teto, na sintonia com a gente aí, né, aquele abraço, ótimo dia aí, ótimo domingão pra tudo aí, hein, Zé? Beleza? E o Verdinho? Ah, aquele Verdinho é bom, velho, hoje tô legalzão, hein, aquele Verdinho é bom, hein, Mentox, é bom, hein. Bom demais da conta. Vamos lá, nós não aguenta mais tomar esse tarde uísque aí com... É, como é que chama aí? Copão? Sei lá como é que chama, né? Ah, nós não aguenta mais não, velho. Ixi, nem com água de coco não desce. Barbaridade. Um abraço aí pro Darzão. Rapaz, o Darzão pediu uma música ontem. Eu vou procurar ele aqui, daí eu vou rodar aí, tá bom? O Zequinha chegou por aí já ou não? Ele tem que subir antes da enxurrada, porque senão ele não consegue chegar em cima, né? Ô, Zequinha, o patrãozinho, o Zequinha Mandioca, tá sempre ligadão com a gente, tá na casa de apoio, né? Alô, Zequinha, você tá bom, rapaz? Tá ligadão com a gente, um abraço pro seu Pedro, alô, seu Pedro, bom dia, a Luciana Ribeiro, a Cris, né? Estão sempre na sintonia com a gente, aquele abraço. 9h40, 9:40, a tia Maria também tá ligada com a gente, né, tia Maria? Bom dia, tá preparando o almoço e sempre com o radião. Tinha 99.1 FM, hein? Um abraço também pro pessoal lá do Bar Tricolor, sempre na sintonia, a Verinha, o Clóvis e a clientela toda sempre ligada com a gente, pessoal do Conjunto Zé Ribeiro, pessoal do Sérgio Garcia, né? O Vitor Cunduva Júnior, abraço Zé Camargo, né? Alô, Zé, beleza? É. Nosso abraço lá, o tio Jorjão também tá lá na chácara. Alô, tio Jorjão, beleza? É. Um abraço também, que sempre tá por lá também, né? O Flavião. Alô, Flavião tá lá na chácara, tá ligadão com a gente também. Aquele abraço. E você que tá aí no seu sítio, Chácara das Fazendas, em Piraju e na região, aquele abraço, ótimo dia pra todos aí. 99.1, aqui o importante é ter você juntinhos até às 11.

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1: É que eu tô com vontade, eu tô mesmo, hein? 9h47 agora, 9h47. Já tá quase na hora, né? É, vai ter quase na hora de tomar uma, né? Ô, o Popai, hoje eu vi o Popai na... Eu vi ele na rua logo de madrugada hoje, tava tomando chuva, esse sem vergonha aí, hein? Ô, dona Ana, a hora que chegar, chega o chinelo, hein? Chega a chibata nele, hein? Ê, Popai, foi na feira, né? Foi na feira hoje, o Popai, né? Todos aí, do Bar Dudu. Pessoal lá na feira, sempre ligado com a gente, no Bar do Eduardo, né? Alô, Eduardo! Alô, Jadir! A todo pessoal, toda a clientela aí, sempre ligado com a gente também. Aquele abraço, ótimo domingo pra todos aí, tá bom? 9h48. Ah, hoje, dia da Revolução dos Farroupilha, dia também do baterista, dia do engenheiro químico, dia do funcionário municipal, dia do gaúcho. Eu prefiro mais as gaúchinhas, né? Dia do gaúcho, dia do pombo de pombo da paz e dia nacional aí do desbravadores, né? Ó, lembrando aí, ó aí, rapaz, a mínima hoje de 22, hein? A máxima 29. É, será que é isso mesmo? Vamos ver quanto que tá aqui. É, aqui tá uns 20. Aqui tá 20 já, hein? Certinho. Vamos que vamos, então. 9h49. Deixa eu ver aqui. Ô Cris, manda um. Acho que é caminheiro. Como é que é o nome da música mesmo, rapaz do céu? Acho que é caminheiro, acho, né? Que o Darzão pediu ontem. Daqui a pouquinho eu vou rodar aí. Oferecendo pra toda a clientela do Zezão lá, né? É, o HD, eu falei, o HD não tá meio ruimzinho, velho. Então, tem hora que ele não grava, né? Manda um abraço também pro João, né? João, beleza aí? O João que gosta do Tião Carreiro, né? Ô, Joãozinho, tá bom, rapaz? O João tá lá no teto, tá ligadão com a gente. O João trabalhou muito tempo na prefeitura, trabalhou ali no banheiro público. Hoje tá o Zé, lá, né, Zé? O Zé Roberto. O José Roberto Pedreiro tá lá hoje, tá? Já limpou, tá sossegado, curtindo aí a 99.1 FM. Aquele abraço aí, tá bom? Também mandar um abraço pro Joãozinho lá da FECAP, né? Alô, João! Beleza aí, João? Certinho, rapaz? Beleza, hein? Na sintonia com a gente também. Deixa eu ver quem mais com a gente aqui. É, mandar um abraço também pro Luizão. Alô, Luizão! Luizão, lembrando que lá no Eldorado, né? Eldorado ali? Eldorado, né? Ao lado do posto de saúde do Eldorado, né? Sob nova direção, o bar lá do Luizão, né? Bar União. É, Bar União. Tá por lá o japonês, né, japonês? Qualquer hora eu vou passar aí tomar um, hein, japonês? Prepara um aí que nós vamos passar aí tomar uma. Login, tá bom? Abraço pro Luizão. Tem na 13 também. Na 13 tá a Ju, né? Alô, Ju! A Ju tá ali na 13. Antigo Bar do Jovem. Bar União. E lá no teto, né? Também tá o Luizão. Por lá, né? Tá o Luizão e o Super-Homem, né? Tá o Luizão e o Super-Homem por lá. Lá no Bar União do Teto. Nosso abraço, pessoal. E sempre ligado com a gente. 9h51 agora. Deixa eu ver qual carro pediu aqui mesmo. O João Mineiro Marciano. Vamos programar o João Mineiro. É, o Marciano, do outro lado da cidade, já já. Essa é do João, hein? Alô, segura aí, João.

É isso aí, o pessoal também tá ligado com a gente lá no Jardim, não, no Recanto dos Pássaros, na sintonia com a gente. Aquele abraço a todos aí do Recanto dos Pássaros também com a gente. O Val tá lá na Fazenda Santa Lúcia. Tá por lá também a Dona Margarida, na sintonia com a gente, lá na Santa Lúcia. Aquele abraço também o pessoal lá no Campo de Ouro, na sintonia com a gente. A Nilce José Roberto tá lá no Tibiriçá. O pessoal da Tibiriçá, sempre ligados com a gente. Também tá por lá a Marli, né? Tá por lá também o Donizete. O Daniel tá sempre na sintonia com a gente, né, Daniel? Alô, Daniel! Tá lá no... na Vila Cantizane, né? O Daniel Brito, o Ricardo Brito também sempre na sintonia com a gente. Aquele abraço também ao Daniel lá do Eldorado. Alô, seu Daniel, tá sempre na sintonia com a gente lá no Eldorado. Também a Priscila Martins, né? Na sintonia com a gente no Ana Carolina 2. O Zé, né? Também na sintonia. O Oswaldinho, corintiano. Alô, Oswaldinho. Um abraço também pra Dona Irene Andrade, né? O Chiquinho Argola. Alô, Chiquinho. Alô, Dona Irene, bom dia. Estamos sempre na sintonia. Tá chovendo hoje, hein, Chiquinho? Beleza, rapaz. Ali na Água da Chácara, na sintonia com a gente. Também, quem sempre está com a gente é o Carlos Roberto da Fonseca, lá no Teto 2. Alô, Carlinho. Carlos Roberto da Fonseca. Tá ele, a irmã Márcia. Tá o Ismael, sempre na sintonia com a gente, lá no Teto 2. Aquele abraço aí, hein? Abraço pro James, caminhoneiro. Alô, James. Além que a Barilha Paulista... mas sempre tá aqui por Piraju, né? Alô, James, bom dia. O Richardão Caminhoneiro, alô, Richardão. Beleza, rapaz. Também o Jair Caminhoneiro, né? O Gilbertão. Gilbertão, que é irmão do Zezão, né, Gilbertão? Beleza aí? Aquele abraço aí, hein? Um abraço pra Rosélia. A Vila Jurmirina, sintonia com a gente também. O Caetaninho, a Cidinha. Estão lá no Teto 1, também na sintonia com a gente. O professor Brandão, tá por lá, né, professor? Bom dia. Também o seu Ângelo Gentil, sempre ligadão com a gente. A Suzy Braceiro, ali na 13. Também lá na Tibiriçá, a Elizabeth, tá na sintonia com a gente. A Lourdes. Um abraço também para Lourdes, ali no Teto. O Vardinho. Alô, Lourdes. Alô, Vardinho. Bom dia. Sempre na sintonia com a gente, lá no Teto também. A Dona Lídia. Alô, Dona Lídia. Bom dia. Tá na sintonia com a gente, lá no Teto. A Dona Tereza Mourinho, o Marcião. Um abraço também para Dona Alice, né? Também a Luzinha Machado, Benedito Machado, o Oswaldinho Pescador, Dona Angelina, também ligado com a gente o Martelinho, né? Oswaldinho Martelo, a sintonia com a gente, seu Pedro de Assis, tá lá na Nova América, alô, seu Pedro, bom dia, tá ligadão com a gente. Também o Dito Fernandes, lá no Teto 2, né, Ditão? Também o Rubens Candiota, lá no Teto. Pessoal do Teto aí, Teto 1, Teto 2, lá no Flamboyant também, pessoal sempre na sintonia, tá o Ricardo Moreno, né, sempre na sintonia com a gente, e todos aí do Flamboyant também. O Toyão tá por lá, né, Toyão? Aquele abraço, ótimo dia pra todos os pessoal aí, hein? Também sou o Luiz Carlos Rosa, lá em Tejupá, lá no sítio São Pedro, tá sempre ligadão com a gente. A Maria Aparecida, lá no Alto da Bela Vista, também na sintonia com a gente. Alô, pessoal do Alto da Bela Vista, bom dia, hein? Abraço também lá no Cascavel, família Hippie, todos sempre ligados com a gente aí, ótimo dia, hein? Abraço também quem sempre está com a gente ali no Doreto, o Piozinho. Alô, Piozinho! Beleza aí, rapaz? Nosso abraço também ao seu Adão. Alô, seu Adão! Ligadão com a gente lá no Teto 2, na sintonia, hein? Quem sempre está com a gente também, pessoal lá de Manduri, né? Um abraço aí pro Fubá. Ô, Fubá! E tá bom, rapaz, tá lá em Manduri, sempre na sintonia com a gente também. Ele e todo o pessoal lá, toda a família, sempre ligados com a gente aí, né, o Fubá? Beleza aí? Deixa eu ver quem mais, o Ari, tá sempre na sintonia, né, Ari? Ari, o Piquira, né, sempre na sintonia com a gente também. O seu Clarei lá na Ponte Taquari. A Elizabeth tá ligada com a gente também. Também o pessoal do Recanto das Garças na sintonia, o Zé Antônio, o Sirineu, né, o seu Roque, Dona Creuza, o Messias, a Priscila, o Edinho, a Célia, Dona Cecília, também o Rogerinho, a Dona Geni, né, sempre na sintonia com a gente. Também, deixa eu ver quem mais, o seu Carlos, né, tá sempre na sintonia com a gente, né, seu Carlos? Aquele abraço, ótimo dia aí, na sintonia com a gente, Jardim Brasil 4, o seu Carlos de Góis, né?
Ele é Dona Sebastiana, lá no Jardim Brasil 4, em Bernardino de Campos. Um abraço, ótimo dia aí, hein? O João Carlos Pintor, do popular Caveira. Não, Caveira não. João Carlos Pintor é mais bonitinho, né? Tá sempre na sintonia com a gente, ele e o pai, o seu Nascimento, né? Ô, oh, Nascimento, beleza aí? Tá sempre na sintonia com a gente, seu Chico Nascimento, né? O vizinho ali do Tadeu, né? Vizinho ali da Dona Angelina, do seu Osvaldo, seu Osvaldinho. Aquele abraço aí, tá bom? O Silvião Japonês. Silvião Japonês tá lá no Alto da Bela Vista, não, né? No Paraíso, né? Na sintonia com a gente, né, Japonês? Beleza aí, o Silvião Japonês. Tá sempre na sintonia com a gente também, aquele abraço. Um abraço pro Oliveirinha. Ô, Oliveira, beleza aí? Tá lá no Monte Belo, né? Isso, tá lá no Monte Belo, ligadão com a gente também, né? Abraço aí, Oliveirinha, hein? Também a Isabel Rodrigues, tá na sintonia com a gente na Vila Campos. Aquele abraço, ótimo dia pra vocês aí. Lá no Sérgio Garcia tá o seu Joaquim. Alô, seu Joaquim, tá por lá o Dr. Montanher, tá por lá a Jane, o Aguinaldo, a todos aí. Do Sérgio Garcia, sempre ligado com a gente também. Aquele abraço, ótimo dia. Daqui a pouquinho tem mais aqui na 99.1 FM. Muita gente com a gente, hein? No WhatsApp tá o Sítio da Vodéia, tá Ana Paula Teodoro, sempre na audiência. Tá aí, tá ligadona com a gente. A Tia Maria mandou uma música aqui. Ah, não, a Tia Maria deve mandar um alô pra Etelvina e o Paulinho. Alô, Paulinho! Alô, dona Etelvina. Nosso abraço. Tá sempre na sintonia com a gente também. Ótimo dia aí, tá bom? Deixa eu ver quem mais aqui, um abraço pro Renatão, que tá sempre na sintonia com a gente também, né, Renato? Beleza, bom dia. A Rose e o Cidão Honório lá na Codes Paulo, estão sempre na sintonia com a gente também. O Alcir, alô Alcir, beleza aí? Lá na Codes Paulo, o Marrom, tá por lá também, né, Marrom? Nosso abraço, ótimo dia. Também aí, ligadão 99.1 FM. Deixa eu ver quem mais aqui. O Elcio, alô Elcio, tudo bem por aí, rapaz? Tá sempre ligadão aí, 99.1 FM. Também o pessoal, a Ana, como é que é o nome aqui, rapaz? É Maria Eduarda. Alô, Maria, daqui a pouquinho nós vamos rodar uma música do... Não, já rodamos, já? Ah, não, Henrique e Juliana pediu, né? Henrique e Juliana daqui a pouquinho, né? É, quem mais aqui? Um abraço pra Maria também, na sintonia. O Joãozinho, que tá lá no FECAP, já mandamos um alô pro João, né, João? Tá bom? Nosso abraço aí a todos, pessoal. Sempre ligados em 99.1 FM. Essa é a música do Aderzão? Ah, Odair, acho que é essa aqui, né? Segura aí, então. Vai lá, Zezão. Ergue o volume do Tigrão aí.

Mandar um abraço aqui pro Ronaldão Araçatuba. Ah, Ronaldo Araçatuba. Tá sempre ligadão com a gente aí, aquele abraço, hein? Também. Oh, a Roseli de Souza tá sempre na sintonia com a gente. O Reinaldo Jorge. Alô, Reinaldo. Um abraço pra dona Amélia. Amélia tá sempre na sintonia com a gente. Amélia Rodrigues. Ela no A13 também, né? Tá na sintonia com a gente. Pessoal da Maquiterra, que sempre estão ligadinhos aí, 99.1 FM. Aquele abraço, ótimo dia pra todos aí, hein? O Dirceu Pintor, né, Dirceu? Aquele abraço ao Dirceu também, sempre na sintonia com a gente também. Aquele abraço aí, tá bom? O Paulo Sérgio tá sempre na sintonia com a gente, né, Paulão? Beleza aí? O Vitor tá lá em Tejupá, né, Vitão? Beleza aí? O Vardomiro, Esporte de Prata, tá sempre na sintonia lá no bairro Hungria. Alô, pessoal do bairro Hungria, aquele abraço, ótimo dia. Também na sintonia com a gente também a Lucélia Ribeiro. É Lucélia, tudo bem por aí? Também quem sempre está na sintonia com a gente é o Rodrigo. Alô, Rodrigo, ótimo dia, ótimo domingão aí pra todos aí, hein? Fazenda Santa Teresa, o Sergão tá por lá, né? Sergão, Gerson, Wilson, na sintonia com a gente. Um abraço também pra Lúcia Stati e o Marcelo Delânio. Alô, Marcelão, tá lá na Cristina, na sintonia com a gente. Aquele abraço aí, hein? Tá em Santa Cruz agora, né? Alô, Marcelão, beleza aí, Marcelo Delânio. Sempre na sintonia com a gente também, aquele abraço, hein? A Márcia e o Zenil lá na Nova Piraju. Alô, pessoal da Nova Piraju, aquele abraço, ótimo dia. Também na sintonia com a gente o Rafael. Alô, Rafael, Rafael Gari. Tá sempre na sintonia com a gente o filho aí do Sombra. Alô, Sombra! O Sombra também está sempre na sintonia com a gente no Eldorado. Aquele abraço, ótimo dia aí. Tá bom? O Paulão Festas também na sintonia, tá lá no Eldorado. Alô, Paulão! Aquele abraço, ótimo dia aí. Tá bom? O Bilu Capoeira. Alô, Bilu! Beleza aí, Bilu? Nosso abraço ao Bilu Capoeira. Um abraço ao Márcio Neguinho do Cemitério. Alô, Marcião! Márcio Neguinho do Cemitério, sempre na sintonia com a gente também. Aquele abraço, hein? O Tarcisão também tá lá no Sombras do Paraíso, né? Alô, Tarciso! É, tá ele, o japonês, lá no Sombras do Paraíso, na sintonia com a gente, hein? O Altair José tá lá na chácara, né, Altair? Altair José, sempre na sintonia com a gente, né, Altair? Um abraço, ótimo dia, ótimo domingão aí pra todos aí, hein? Seu Manuelito, alô, seu Manuelito, bom dia, tá na sintonia com a gente também. O Boris, o rei do caldo de palito doce, o Boris tá na sintonia com a gente também, né, Boris? Um abraço, ótimo dia aí, tá bom? Tá bom, um abraço aqui também pro o Jair, já falei, né? O Jair Caminhoneiro, na sintonia com a gente. O Zé Roberto, tá na sintonia com a gente também. O outro é Roberto, né? O outro. O João Vitor na Cantizane e toda aquela galera que fica ali na pracinha, sempre com o radião ligado também com a gente. Aquele abraço, hein? Lá na Vila Bergamo tá o Valmir, o seu Lazinho, o Cidão. Alô, pessoal da Vila Bergamo também. Nosso abraço, ótimo domingo aí, tá bom? Na Vila Jurumiri, né? Nós já falamos, Rosélia? A Rosélia tá por lá, né, Rosélia? Esse abraço aí pra você também. O seu Pedro Colina tá ligadão com a gente lá na chácara também, né, seu Pedro? Bom dia. E o seu Carioca também. Alô, Carioca, bom dia. Lá na chácara, ligadão com a gente em 99.1 FM, hein? Abraço a todos esse pessoal que sempre estão com a gente nos domingos aí, né? O Zé Corá. Alô, Zé Corá! Nosso abraço aí também, o pessoal lá no Ribeirão Bonito, na sintonia com a gente, né? O Lazinho, alô, Lazinho, aquele abraço, hein? O Alemão tá lá no Jurmiri, né, Alemão? Aquele abraço aí, hein? Lá na Fazenda São Luís, também, o seu Benedito e a Dora, sempre na sintonia com a gente, né? Alô, Dora, alô, Benedito, lá em Tejupá. Aquele abraço a todos vocês aí, hein? Também a família da Fernanda Crespo, né? Tá lá no Castilhão, também ligada com a gente. Tá pra lá a Maria Ferreira. Tá por lá também o 15, sempre na sintonia com a gente, o Vaguinho. Abraço a todos aí do Castilhão também, sempre com a gente aí, tá bom? Ah, um abraço também pro Osvaldão Cairone. Alô, Osvaldo Cairone, na sintonia com a gente. O Baratinha Funileiro, alô, Banata, o Barata Funileiro. Ele e a Lúcia sempre ligados com a gente também, aquele abraço, hein? O Telmo e a mamãe Dona Maria Aparecida. Alô, Telmo, alô, Dona Aparecida, Dona Maria Aparecida, tá ali na Vila Cantizane também, ligado com a gente. E também o Darcy, que está lá no Porto de Areia, né, Darcy? Beleza aí, nosso abraço a todos, pessoal. Ótimo dia. 10h22 já, 10h22.

0: Aí você ouviu Milionário José Rico, Ancestrais, 10 horas e 40 minutos, 10 e 40. Você ouviu também Minha História, Juliano César, Adeus Mariana, Sérgio Reis, Recomeçar Jaine, Rancho do Vale com Bruno Marrone e o Carreiro e Carreirinho, Pinga de Goela Abaixo, o Rick Renner, e até as 11 tem mais pra você curtir aqui. Eu tô partindo, tô indo embora. Mas amanhã, às 5 da manhã, tem mais, hein? 5 da manhã, estaremos juntinhos na melhor sintonia, 99.1 FM, com muita música sertaneja no seu rádio. Domingão, dia 20 já, em 20 de setembro de 2026. Vamos juntinhos na melhor sintonia. Um abraço a todos, fique com Deus, ótimo almoço, ótimo domingão pra todos. E até amanhã, às 5 da manhã, hein? Tchau!
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Alô, amigos do esporte, um grande abraço, muito boa tarde para você ligado aqui nos 99.1 da sua Paranapanema, 15 horas e 42 minutos, 3 da tarde, 42 minutos. Corinthians e Fluminense, neste domingo, daqui a pouco, bola rolando, rodada de número 28, Série A do Campeonato Brasileiro 2026. E a partir de agora estamos chegando, entrando em campo, com o timaço de campeões da equipe campeã de esportes da Paranapanema. 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Daqui a pouco a bola rola, agora são 15 horas e 44 minutos. A equipe que trabalha comigo aqui na externa, reportagens e comentários do Felipe Lima, mesa de arte, plantão informativo Felipe Erling. Tem aí também o André, a galera da produção, a Ana, a Débora, o JP, o Cris Silveira, a galera da parte de relações públicas, o nosso tradicional corre diário, o Delair Ferdin, Pedro Donizete e Adriano Dias no comando da nossa emissora, no comando da nossa equipe. E todos nós, com certeza, maravilhados por sentirmos em nossas vidas, mais uma vez, as bênçãos de Deus, nosso Senhor Jesus Cristo.

0: Opa, com certeza, mais emoção para você. 15 horas e 45 minutos. Daqui a pouco, a bola vai rolar para Corinthians e Fluminense. E você vai acompanhar tudo aqui com a equipe campeã da Paranapanema para Clube de Campo Carioca. 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Agora o relógio marcando aqui, você conferindo aí, 15 horas e 47 minutos. 3 da tarde, 47 minutos, hora oficial do Brasil. Tarde chuvosa na região do Vale do Paranapanema, norte pioneiro do Paraná, região dos Campos Gerais, Vale do Angra Doce, boa parte do estadão de São Paulo, boa parte do nosso querido Brasil. E a partir de agora, acionando os colegas escalados para a nossa jornada esportiva de hoje, a participação primeira dele, o repórter comentarista da tarde. Pode isso, Arnaldo? O filho fica bravo. O pai atrasou eu porque inventou um churrasco de última hora. Papai, o senhor, quando é que vai inventar um pra mim? Brincadeiras à parte, eu tô chamando ele.
1: Muito boa tarde, Gerson. Muito boa tarde, Felipe Ellig. Muito boa tarde a todos os nossos amigos ouvintes. Pois é, tem dias que de noite é complicado, né? E cheguei para almoçar com o pai e falou: ah, vamos assar uma carne, né? Então vamos, né? Fazer o quê?
2: Eu vi mesmo a galerinha, né? Foi no mercado lá, ó, sacão de carvão de 10 quilos e pau na máquina.
1: Morcegão do frango, sabe o morcegão do frango?
0: Agora, se o carvão foi 10 quilos, imagine a carne quanto foi, né?
1: Morcegão do frango, panceta e linguiça. É o que está conseguindo alcançar o nosso bolso ultimamente. Brincadeiras à parte, Gerson. Vamos falar do Timão, vamos falar do Corinthians, do professor Fernando Diniz, que recentemente eliminado da Comebol Libertadores no meio de semana, né? Pressionado, perdeu os 5 últimos jogos no Brasileirão e se reaproximou da zona de rebaixamento. 32 pontos, o resultado contra a equipe carioca pode ser determinante para a continuidade do trabalho, né, de Fernando Diniz durante essa data FIFA, né? E aí, com base da equipe que enfrentou o Estudiantes, mantida, né? A única indefinição do treinador do Corinthians estava na defesa, que com dores no pubis, Gabriel Paulista estava em dúvida, mas foi relacionado e vem como titular pro jogo de hoje, né? E uma das opções seria o Choca no lugar dele, mas aí o Choca fica à disposição do Fernando Diniz no banco de reservas. Os pendurados: o próprio Fernando Diniz, Caio César, Cauê, Jesse Lingard, Matheus Bidu, Matheus Pereira, Rodrigo Garro e Yuri Alberto. Quem tá fora? Yuri Alberto, uma ruptura parcial de fibrose do músculo posterior da coxa direita. O Labiade também, numa recuperação de cirurgia da lesão do menisco. E Kaique também em recuperação da cirurgia de lesão de ligamento anterior do joelho esquerdo. E aí o professor Fernando Diniz resolveu escalar a equipe num 4-2-3-1 da seguinte forma, Gerson. No gol, Hugo Souza com a número 1. Na lateral direita com a 2, Mateuzinho. 3, Gabriel Paulista, 13, Gustavo Henrique, a dupla de zaga. Na lateral esquerda, 21, Matheus Bidu. No meio campo, 29, Alan, 14, Ranieri. Um pouco mais à frente ainda no meio, 37, Caio César, 8, Rodrigo Garro, 7, Breno Bidon. E lá na frente, no ataque, para tentar fazer os gols e espantar a crise para longe, 10, Memphis Depay. Atenção, torcedor corintiano, a escalação do seu time. Para Fiel Piraju, para o Vinícius Canjica, para o meu irmão Daniel Lima, para o Isaac Lima, para o Pedrinho Lima e também o Ismael Júnior. O Corinthians vem assim: 1, Hugo Souza, 2, Mateuzinho, 3, Gabriel Paulista, 13, Gustavo Henrique, 21, Matheus Bidu, 29, Alan, 14, Ranieri, 37, Caio César, 8, Rodrigo Garro, 7, Breno Bidon, 10, Memphis Depay. A escalação do Corinthians, do professor Fernando Diniz, no formato 4-2-3-1, taticamente, para enfrentar o Fluminense, dentro da Neoquímica Arena lotada. Jogo válido pela

0: 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Alô, Claudemir e toda a galera. Aqui, torcedor, você ligado comigo, confere. 15 horas e mais 53 minutos. Daqui a pouco o Lima volta, mas agora eu quero ouvir também o outro Felipe, ele, a voz da informação da jornada esportiva, destaque do final de semana, rodada de número 28 do Brasileirão Série A.
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2: Boa tarde, Gerson, boa tarde, Felipe, boa tarde, caro ouvinte da Rádio Paranapanema, estamos aqui para mais um grande jogo. Jogo válido pela 28ª rodada do Campeonato Brasileiro, onde o Corinthians recebe o Fluminense em seus mandos na Neoquímica Arena. E uma perguntinha, se tiver pênalti, quem vai bater? O Memphis?
0: Não, ele será substituído 10 segundos antes.
2: E jogos válidos aí pela 28ª rodada do Campeonato Brasileiro. Tivemos ontem o Atlético Mineiro recebeu a Chapecoense e ficou no placar de 1-1. Já o Mirassol, na estreia do Tite como técnico do Botafogo, carimbou a carteirinha do professor Tite, vencendo o Botafogo por 2-0. Já o Remo recebeu o Santos e perdeu pelo placar de 2-1. O Vasco da Gama não teve conhecimento do Curitiba ontem e passou o carro, vencendo pelo placar de 5-0 a equipe do Coxa. Já o São Paulo ontem recebeu o Internacional no Morumbi e acabou vencendo aí, né, o Internacional e agravando ainda mais a situação do Internacional no Campeonato Brasileiro, afundando a equipe do Inter lá na zona do rebaixamento. Tivemos também hoje às 11 horas da manhã, o Palmeiras recebeu, né, o Grêmio recebeu na sua arena o Palmeiras e ficou no placar de 0-0. Ambos os times criaram muitas oportunidades, mas os goleiros foram os destaque da partida. E teremos também às 4 horas da tarde, Vitória e Cruzeiro, também às 6h30 hoje. Flamengo e Bragantino, Flamengo podendo abrir uma vantagem maior em cima do Palmeiras devido ao empate de hoje. E também hoje às 7h30, Atlético Paranaense e Bahia. Esses são os jogos, Gerson, da 28ª rodada do Campeonato Brasileiro.
0: 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Alô Marcão, alô Garão e toda a equipe, você confere comigo, eu falo aqui, você confere aí. 15 horas e 56 minutos, de volta a ele, o Felipe Lima, porque temos que trazer também os destaques do adversário do Corinthians.

Gerson, vamos trazer agora os destaques do Tricolor das Laranjeiras, do Tricolor do Rio de Janeiro, do Fluminense, do professor Marcão. E diferente do Corinthians, chega embalado, né? Após avançar a semifinal da principal.

0: competição continental, a Libertadores da América, mas agora os olhos estão todos voltados para a retomada das primeiras posições no Brasileirão, né? O time carioca perdeu a invencibilidade de 9 jogos no Brasileirão a ser superado pelo Atlético Mineiro na última rodada, com os reservas, né? E aí os comandados do Marcão hoje estão na 5ª colocação do Brasileiro com 45 pontos. Por causa da longa data FIFA que teremos à frente, o Fluminense vai esticar a corda um pouquinho e usar a força máxima no jogo de hoje, né? O time perdeu pro Platense no meio de semana, mas se classificou por conta do resultado feito no primeiro jogo. E aí mantém a sua base, né? Algumas pequenas alterações, né? O Guga sentiu, saiu. O Soteldo entra no lugar do... O Soteldo entra em mais uma vaga aí no ataque do Fluminense, junto com o Serna, né? Quem tá fora? John Kennedy com lesão no ligamento do joelho, não joga mais essa temporada. Germancano com uma lesão muscular, vem sofrendo bastante o Cano nessa temporada, né? Os pendurados: Canóbio, Freitas, Arana, Hulk, Nonato, Ganso, Savarino, Otávio e Castillo são o metade do time do Fluminense pendurado, né? E aí o professor Marcão, que será mantido até o final da temporada, e depois irão discutir se ele continua como interino ou se vem um novo treinador, enfim. Por enquanto, o Marcão fica como técnico do Flu. Escolheu a seguinte equipe para vir a campo. No gol, número 1, com muita história e experiência, o goleiro Fábio. Na lateral direita, com a 2, Samuel Xavier. 3, Thiago Silva. 29, Milan, a dupla de zaga do Fluminense. 29, Milan, perdão. 6, René, na lateral esquerda. No meio-campo, 8, Martinelli, recém-convocado para a seleção brasileira. 16, Nonato. 32, Lúcio Acosta. 90, Serna. No ataque, 7, Hulk. 30, Soteldo. Atenção, torcedor, para a escalação do Fluminense. 1, Fábio. 2, Samuel Xavier. 3, Thiago Silva. 29, Milan. 6, René. 8, Martinelli. 16, Nonato. 32, Lúcio Acosta. 90, Serna. 7, Hulk. 30, Soteldo. A escalação do Fluminense, que vem num formato tático 4-4-2 para enfrentar o Corinthians na Neoquímica Arena, que, Gerson, está lotadíssima para a 28ª rodada do Brasileirão.
1: Muito bem, destaque também para aquele outro time, os mediadores do embate. Alô, torcedor!
0: De olho no apito e olho atento, né? O árbitro da tarde já foi punido pela própria CBF em 2 ocasiões diferentes nos últimos 3 anos. O árbitro Ramon Abate Abel, da Federação de Santa Catarina. Assistente número 1, Nailton Júnior de Souza Oliveira. O assistente número 2 é o Henrique Neu Ribeiro. Quarto árbitro, Gustavo Ervino Bauerman. E no VAR, ele que é VAR FIFA, Daniel Nobre Bins Gerson.
1: Muito bem, torcedor, tá valendo e a bola já está rolando na capital paulista. Pra frente aqui, a bola rola e a bola rola, trazendo muita emoção no começo de jogo. Olha lá o primeiro escanteio do jogo, já feito o levantamento, bateu roupa o goleirão. Vem o Caio, acabou furando, a bola sobrou para André, ajeitou, bidou, uma bola bateu, subiu, foi sim, bora para a linha de fundo, a canhotinha do Bidão foi acionada, a bola subiu demais, foi sim, bora para a linha de fundo. É apenas tiro de metas pelo Fluminense, repor a bola em jogo. É começo de festa, é começo de espetáculo, torcedor, e você segue ligado aqui comigo nos 99.1 da sua Paranapanema, onde o importante é ter você. E aqui o Corinthians tenta, passa a saída cada ali do Fluminense, vem pro jogo, pega a bola, dá um tapinha nela, acaba soltando e metendo bola. O Bidu vem, bola para Bidu, para Memphis, agora volta um pouco mais atrás ali pro Gago, recolhe aqui da meia esquerda, mete ali a bola na diagonal, ela vai chegando lá pela direita, passou pelo Caio César, René tá ligado no lance, faz o corte para o time do Fluminense, mete bola para Hulk, aqui no meio campo, na velocidade pegou o René, vem por baixo, não quis saber de brincadeira não, Iago, tá com a moral, menino, foi para cima do jogador do Fluminense e acabou botando a bola para fora, que mesmo sobre o Fluzão, que por a bola em jogo, clube de campo carioca com 3 espaços para locação, 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Samuel Xavier foi acionado. Vem ali pra cima dele. Vem a defesa. Thiago Silva vai pra fazer a proteção. É Fábio, goleirão do Fluminense, quem vem pra pegar a bola com tranquilidade e acertar a situação. Ouviu o chamado? Quero também a informação aqui na Paranapanema.
0: Gerson, 2 alterações em relação à escalação que eu acabei de passar do Corinthians. Na zaga eu havia falado que era o Gabriel Paulista, mas ele realmente sentiu dores e não veio pro jogo. No lugar dele, o menino Iago, que você acabou de citar, que tirou a bola e tá até cortando fila na zaga, com a número 55. No meio campo, o André, com a 49, vem pro lugar do Alan, né, que estava...
1: E olha, o Fluminense, lançamento com o Caló, vem pra cima da defesa, vem por baixo a defesa. Hugo Souza acaba ficando com a bola, mas o Caló quase abre o marcador, Lima.
0: Quase abre o marcador, uma boa chegada do Canóbio, né? Frente a frente com o Hugo, ainda estava o Gustavo Henrique para ajudar na marcação. Uma boa defesa do goleiro Hugo. Então, novamente reforçando. A zaga do Corinthians é o 55, Iago Machado. No meio-campo, 49, André. E no ataque, não tem Soteldo, tá? O ataque do Fluminense é sem Soteldo, com o Canóbio no lugar dele.
1: Muito bem, torcedor, tá aí você ligadinho comigo, são os primeiros movimentos. Bidu já pega a bola, já faz o toque ali pela meia, vem pro jogo, Memphis dá um tapinha lá, volta a bola um pouco mais atrás, acaba tocando bola para André, abre jogando ali pelo setor da direita para Gago, Iago faz o lançamento na ponta direita, vai buchando a jogada para Matheusinho, volta novamente pro Gago, que recolhe rente a linha lateral, faz o break, preferiu voltar a bola para Ganelli, que recolhe com tranquilidade. A zaga do Corinthians avança um pouco, vem a bola agora para Gustavo Henrique, que abre novamente para Gago ali pelo corredor da direita do ataque do time do Corinthians, na marca de 4 minutos e meio de jogo. Começo de espetáculo, torcedor. E você segue ligado comigo aqui na Paranapanema. Vai-se embora. O time corintiano vem a bola agora chegando pro Bidão. Ele prefere voltar, começar tudo ali atrás. Avança lá na frente, vai com tudo atacando.
0: Começou.
1: O Fluminense. A bola sobra aqui pela direita, pela esquerda defensiva do time do Corinthians. Bola rolando, Felipe Erling informando.
2: E lá no Barradão também, bola rolando. Vitória 0, Cruzeiro também 0.
1: 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Aqui tenta Fluminense, vem para antecipação. Rani Guedes, falta em cima dele, tá marcada a falta para o time do Corinthians fazer a cobrança. 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Já cobrando a falta aqui para o time do Corinthians. O lançamento foi feito para Memphis, ali pertinho da linha que divide o gramado. Ele faz o giro na frente da adversária, preferiu puxar para o campo de defesa. Tentou avançar, foi derrubado. Tá parado o jogo. Parou por quê? Porque parou o jogo aí, Lima.
0: Tá parado o jogo, falta a favor do Corinthians na intermediária defensiva. Bidu já cobrou.
1: Já foi cobrada a falta para o time do Corinthians, que faz o trabalho de bola. Vai com ela para ali o Matheus Bidu. Volta a bola para o meio. Metendo essa bola, vem para o jogo. Ranieri domina com tranquilidade. Abre a jogada aqui pela lateral. Já vai embora. Avança para ali com o Iago. Lançamento na entrada da grande galera ali da Mega Lua. Vem a defesa do Fluminense para fazer o corte tirado ali. Samuel Xavier é quem vem tocando a bola agora para o Hulk. 2 para cima dele na marcação. ele vai pra cima, dobidon, bota a bola pra fora, o jogo tá parado com arremesso, lateral marcado e é pro Fluminense fazer a cobrança. 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Vamos chegando a marca de 7 minutos de jogo neste primeiro tempo. 6 minutos já ficaram para trás, pelo menos até aqui um jogo páreo, hein, Lima?
0: Um jogo páreo, mas começa num ritmo acelerado, né? Ambas as equipes com bastante correria, ligação direta, buscando o ataque, os dois com muita vontade de vencer hoje.
1: Aqui, torcedor, 7 minutos agora. Começa tudo aqui atrás, no campo de defesa, o time do Corinthians, posse de bola para o goleirão. Hugo Souza sair com tranquilidade, abraçar e acariciar a criança e retornar ao campo de jogo de novo. Já sai jogando lateralmente pelo setor da direita, o time do Corinthians. O lançamento foi feito para Memphis. Ele prefere voltar um pouquinho mais atrás, acabou tocando na fogueira. Vem a defesa para acertar a situação para ali. O Raniel já mete bola para Gustavo Henrique, que recolhe aqui, mete bola para Bidu, recolheu grande a linha lateral, fez o toque, acabou errando o passe na fogueira de novo, acabou acertando a situação. Vem André para fazer a recuperação da jogada, acertar a situação para ali, trouxe a bola na linha intermediária do ataque, caindo aqui pelo meio, cai com César, Mateuzinho na grande área, invadiu o cruzamento, veio rasteiro, a bola vinha para o Menfi, corta, tira de qualquer maneira a defensiva do Fluminense, a bola vai para fora, arremesso lateral marcado pelo Corinthians, repura a bola em jogo. 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Olha o Corinthians chegando com perigo de novo, a bola vai-se embora para a linha de fundo, vai-se embora para a linha de fundo, Caio César não deu para ele, a bola passou, o campo acabou, é apenas tiro de metas pro Fluminense repor a bola em jogo. 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Olha lá, saiu mal o Fluminense, o André, bola para Memphis, cutucou, fez o cruzamento, Thiago Silva vem para fazer o corte pro time do Fluminense. Uma bobeada e o Corinthians quase chega lá, espana a defesa, arremesso lateral já cobrado, tem pressa o Corinthians, a bola vem pro Memphis, vai fazendo até tabelinha por ali, aperta o time do Corinthians, prefere começar um pouco mais atrás ali, no quase no campo defensivo, vem Gustavo Henrique para pegar, para fazer o lançamento lá na frente, bola para Bidon, para cima dele, vem a defesa, acabou tocando nela ali, o Nonato pegou o adversário também, jogo parado, Lima!
0: Mais uma vez o jogo parado, que nesse comecinho, naquele ritmo acelerado que eu falei, começa também com bastante faltas, né? Já é a quarta falta aí em menos de 10 minutos e agora é uma boa oportunidade pro Corinthians para colocar a bola dentro da área. O Memphis e o Garro estavam conversando ali, agora o Memphis já deixou a bola e o Garro tá ajeitando ela. Eu acho que o Garro deve ter falado, né, viu? A bola aqui, dessa posição aqui, ela vai pra cima do estádio, né? Se você chutar, deixa que eu mesmo...
1: Dou um jeito aqui, né? Pelo menos ela volta mais rápido. Se prepara a Garro para fazer a cobrança. 9 minutos já ficaram para trás. Estamos chegando à casa dos 10 minutos do primeiro tempo. De boa jogada de bola parada. O que a galera quer ver a bola na rede. Olha lá o toque. Fica por dentro. Apareceu tocando na bola. Matheus Bidu. E apenas tiro de metas pelo Fluminense aqui para a bola em jogo. O eletrônico marca. Que você confere por aí. É Thompson, torcedor de ouvido do rádio. Vamos ficando de olho no tempo, porque o tempo não para. Confira aqui que eu falo aí o tempo e o placar do jogo. Na Paranapanema, você confere comigo, 10 minutos e meio, primeiro tempo de jogo. Corinthians 0. Também.
2: Jogos válidos pela 28ª rodada do Campeonato Brasileiro. Tivemos ontem Atlético Mineiro 1, Chapecoense também 1. Mirassol 2, Botafogo 0. Remo 1, Santos 2.
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1: Com certeza, torcedor do futebol com emoção. É aqui na Paranapanema, são 10 minutos e 40 segundos agora deste primeiro tempo. Trabalho de bola aqui do campo de defesa para o time do Corinthians com Gustavo Henrique. E já pega, já mete essa bola ali pro Iago, que trabalha com tranquilidade. Avança o território inimigo, faz o break por ali, deixa a bola direto no toquinho curto. Rente a linha lateral, o time do Corinthians trabalhando, o time do Fluminense bem postado ali na sua linha de defesa. A bola vai chegando agora para Canelli. Na elevação, mete bola lá na frente no comando de ataque, buscando a jogada ali com Bidon, corta a defesa do Fluminense, espanda ali, bola sobe, desce, cai aqui para Canigari de novo, solta lá na frente, vai o Corinthians pela esquerda, Gago já fez o toque, metendo bola para Bidon de novo, faz o break na jogada de fundo, volta um pouco mais atrás para Canigari, preparou o cruzamento, acaba tocando no adversário Canobi, volta a bola, acaba tocando mal nela, ela acaba sobrando aqui atrás no campo de defesa para Gustavo Henrique, que já abre a jogada lá na frente, vai Gomes, faz o toquinho curto para ali, já metendo bola para Mateuzinho. Mateuzinho volta um pouco mais atrás da jogada, acaba deixando ela para Iago. Iago mete bola aqui no corredor central para Gustavo Henrique, que recolhe. Lançamento agora em profundidade. Acho que ele viu o Gaspar por ali, né, Lima?
0: Ele pensou, né? Já que eu sou um excelente zagueiro, eu vou fazer um lançamento aqui pro Gasparzinho lá na frente, né? Aí atravessou a bola para ninguém, apenas tiro de meta pro goleiro Fábio sair jogando. Conversa bastante com o Thiago Silva ali, o Fábio e o Thiago Silva conversando bastante na defesa do Fluminense. Dois jogadores aí bem experientes, né, Gerson?
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0: No domingo não. Devia, né?
1: Mas intervalo...
0: a Lari deve ter alguma coisa guardada lá.
1: No intervalo daria tempo, né?
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1: Enfim, olha a cor de rosa.
0: Mandar um abraço pra ele e parabenizar eles, né? A lanchonete do Adãozinho, que entrou com o time no Campeonato Municipal. Vinícius, muito amigo meu, fizeram. Infelizmente já foram eliminados, mas fizeram bons jogos. Então, parabenizar aí por essa iniciativa aí de estar participando no Municipal de Quadra desse ano.
1: O importante é participar.
0: Vinícius.
1: O importante é participar e fomentar, né? Porque para fermentar já tem muita gente. Essa aqui é a verdade. E aqui vem-se embora. Vai-se embora, Lúcia Costa, metendo bola por dentro. Lançamento feito para Hulk. Vem para cima, tira de qualquer maneira a defesa. O Iago Machado tá com moral, garoto. Da 55 do time do Corinthians. Sai do lado da direita, vem aqui pela esquerda. Já mete bola para Gago. Gago já faz o toque buscando a jogada por ali para o Bidu. Bidu tocou no miguelo do ataque. Lançamento feito para Memphis. Agora abriu uma jogada na ponta para Caio César. Limpou o lance para bater no gol, tá pertinho para ali o Memphis, ele preferiu tocar a bola para Bidu, arriscou por baixo. Bidu tocou, a bola foi embora, direto para a liga de fundo, apenas tiro de meta do Fluminense. 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Alô André, Luiz, Henrique e toda a galera por aí, a moçada que atende pelo 997-625-681 é o fone Whats da equipe da Tapeçaria Cotrim. 14 minutos e já vamos marcar 15 desse primeiro tempo, que o placar ainda é de 0-0. Abraço para o torcedor que está ligado comigo aqui na Paranapanema, em toda a nossa região, através do dial 99.1. Você que está ligado também na internet, seja aí na Alexia, no site da rádio, através do aplicativo, através da nossa live, enfim, manifeste a sua audiência, queremos saber quem é você e onde você está nos ouvindo. E agora sim, chegamos à marca dos 15 minutos desse primeiro tempo. 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Toda a galera por aí sempre com a gente. Eletrônico marcando e você está conferindo 15:30 agora. Posso levar para o Fluminense trabalhar aqui atrás com o Thiago Silva. Ele fica sem opção, prefere retornar aqui no miguelo da defesa. Já trabalha o Fluminense, vem com a bola dominada no mato para fazer o toque ali pela direita. A bola vinha ali para o Canóbio. E o Marcão agora pensou que estava participando do jogo, né? Cortou a luz, chegou a arrancar o poste, né? A bola passou, o campo acabou, tem que arremessar o lateral marcado para o Fluminense repor a bola em jogo. E o Samuel Xavier é quem se prepara para repor a bola em jogo. Já faz o trabalho de bola aqui atrás no campo de defesa para Thiago Silva, que mete na meia lua da grande área, movimentando a jogada, trabalhando a bola ali com o Milan. Ele tocou lá na frente, vai-se embora, lançamento em profundidade agora para Serra, condição legal de jogo. Canobi está do outro lado, apontou, atirou, viu? Desvio, o Souza aparece por ali. Gustavo Henrique jogando lateralmente pelo setor da direita. Vai-se embora. Opa! Toque de mão do Gago aí. Toque de mão do Gago. O Samuel Xavier deu sinal, arbitragem. Foi meio por telefone, hein, o Lima?
0: É aquele famoso no grito, né? Porque o árbitro Ramon Abate Abel estava nas costas, né, do Garro. Ele não viu que o Garro dá uma ajeitadinha com a mão, né? Aí os jogadores já começaram a pedir, ele decidiu paralisar, marcou falta a favor do Fluminense na intermediária ofensiva. Você viu o tamanho do Iago, né? O menino aí do Corinthians. Você acha que com essa latinha dele ele tem 17 anos?
1: Sei não, hein? E aqui, torcedor, são 17, agora 17 minutos.
3: É o famoso gato.
1: 17 minutos do primeiro tempo. Posse de bola para o Fluminense, falta marcada. Hulk, lançamento feito lá na frente. Olha os dois lances por aí. Vem Gustavo Henrique para fazer o corte. Tapa de primeira do Thiago Silva. Bola para o alto, vem Canobi. Quarta para o time do Corinthians. André já mete a bola para cá. César partiu com a bola dominada. Trouxe ali pela esquerda. Faz o break, vem para o jogo. Limpa o lance, volta e começa tudo aqui atrás. No campo de defesa, sem medo.
0: Torcida não gostou, não, hein?
1: Isso, é a torcida que é bola pra frente. Quer bola pra frente. 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E aqui vai-se embora. Olha o Corinthians com Memphis pra Gago, pra Bidon. Pode pintar, vem a defesa do Fluminense. Faz o corte e tira dali. De qualquer maneira. E vem chegando, vem tirando. É o Fluminense quem faz o trabalho de bola por ali com o Nóbio, já toca a bola, vem para Samuel Xavier, vai tocando a bola aqui atrás, no campo de defesa, faz aquele break, preferiu abrir a jogada ali pela esquerda, defensivo Corinthians, povoa bem o seu meio campo, o lançamento é feito na frente, agora vai embora o Fluminense, ali com o Gago, para fazer o toque, prefere, acabou perdendo a jogada, né, vem, acaba perdendo a jogada por ali, fica posse de bola para o time do Fluminense trabalhar a bola. É a redação. Troca o S pelo D e aí complica, né, Lima?
0: Exatamente. Né?
1: E aqui vem-se embora. Olha lá o Bidu. Opa, foi derrubado o Bidu. Fica reclamando alguma coisa por ali. Tá reclamando no que o Bidu ali, o Lima?
0: Ele reclamou, ele disse que foi empurrado, né? Mas aí o árbitro não entendeu que ele foi empurrado. Ele saiu com bola e tudo, apenas lateral para a equipe do Fluminense. E o Marcão, o técnico do Fluminense, chegou até a ajudar o Bidu a levantar,
1: né? E a quinta situação, 19, agora já vamos marcar 20 desse primeiro tempo. Jogo bom, passa rápido. Olha o Fluminense tentando se safar aqui atrás no campo de defesa. Vem a movimentação da jogada ali com o Samuel Xavier. Ele acabou tocando o canto da bola, a bola acabou passando, saindo aqui, começando a lateral marcada pelo time do Corinthians, já cobrado ali com o Matheus Bidu. Ele volta a bola para Bidu de novo. Começa tudo aqui atrás no campo de defesa, já fazendo a bola chegar ali para o Gustavo Henrique, que mete a bola aqui atrás. O goleirão Hugo Souza, que tá avançado, tá lá na meia-lua, já fora da grande área, sai jogando lateralmente ali pela direita. Olha o Corinthians, acabou errando na jogada, mas houve a falta, arbitragem em cima do lance, falta marcada em cima do Caio César. Parado o jogo, Lima.
0: Tá parado o jogo, a falta agora foi do Lúcio Acosta em cima do Caio César. O Ramon tava perto do lance, marcou a falta que o Corinthians já cobrou.
1: Já cobrando falta para o time do Corinthians. Vamos chegando à marca dos 20 minutos desse primeiro tempo. Sai mal o time do Corinthians. Opa! Amarelo. Vai ter cartãozinho amarelo pro Memphis aí, Lima.
0: Cartão amarelo pro Memphis, né? Que ele acaba derrubando o Martinelli na hora que o Martinelli rouba a bola dele, antecipa ele, né? E aí ele acaba pegando o tornozelo do Martinelli, como foi uma considerada falta tática, né? Que mata o contra-ataque do adversário. aí ele recebe o cartão amarelo. Detalhe, todo mundo pedindo um possível vermelho pro Memphis. Ele chega a pisar com os cravos da chuteira.
1: No jogo anterior, numa jogada como essa, apesar do atleta já ter o amarelo, mas teve expulsão, né? Na nossa transmissão anterior, tá ligado? Tá lembrando?
0: Teve.
3: Na verdade foi expulso direto, né?
0: O jogador do
3: São Paulo,
0: do São Osório. Paulo, né? O Osório contra o Palmeiras. Depois teve um lance muito parecido também do lado do Palmeiras, mas aí no caso o árbitro não entendeu que seria para expulsão. Nesse caso, o Memphis ia dominar a bola, né? E o Martinelli toma a frente dele. É um acidente de trabalho, é um acidente feio, mas é um acidente de trabalho, né? Não acredito que o Memphis tenha feito isso propositalmente. Acho que para manter o nível de respeito dos jogadores dentro da partida, o amarelo tá de bom tamanho. Mas se o árbitro tiver com bastante vontade, ele expulsa, viu? Tem que ter vontade. Se ele tiver afim, igual o pênalti do São Paulo hoje, ontem. É um pênalti bem marotinho. Se o árbitro não tiver muito afim, ele não marca.
1: E
0: a sorte que marcou.
1: Torcedores, são 22 minutos agora, 22, vamos chegando à metade do primeiro tempo. Avança o time do Corinthians, tenta chegar agora, opa! Bola rifada por ali, arremesso lateral marcado pelo time do Fluminense. Atenção, torcedor, você que está comigo na Paranapanema de ouvido do rádio. Vamos ficando de olho no tempo, porque o tempo não para, confira aí que eu falo aqui o tanto e o placar do jogo. Na Paranapanema você confere agora, 22 minutos, primeiro tempo de jogo. 0. Também.
2: Jogos válidos pela 28ª rodada do Campeonato Brasileiro. Tivemos ontem Vasco da Gama 5, Coritiba 0, São Paulo 1, Internacional 0. E hoje, pela parte da manhã, Grêmio 0, Palmeiras também 0.
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1: Tem futebol, tem Paranapanema, 22 minutos e meio, metade do primeiro tempo. Posse de bola pelo Fluminense, trabalhar aqui atrás no campo de defesa, vem Thiago Silva, trabalha com tranquilidade, já bota a bola para Godard, vem pro jogo, já faz o toque, fazendo ela chegar ali pro Samuel, o Samuel Xavier, o garoto da camiseta número 2, que movimenta a bola pela esquerda defensiva. O Fluminense tem que tomar cuidado, né? Tá fazendo pro Corinthians aí, ó, aquilo que o Corinthians faz para os adversários, segurando, retendo bola na defesa, e numa dessa, leva invertida, hein, Lima?
0: Exatamente, ainda mais ficar tocando a bola no campo de defesa, né? O Corinthians costuma, olha o Fluminense.
1: Olha o Fluminense, lançamento na profundidade, agora vai sim, bora jogar daqui pelo setor da esquerda, recebeu o Lute, acosta pra bater, olha a bola pro Hulk, apontou, atirou, guardou, tá lá! Sobe a bandeira, marcado impedimento, Lima.
0: Marcado impedimento. Vai ser no detalhe, hein?
3: Vai ser no detalhe.
1: Vai ser no
0: Mas
1: detalhe.
0: Mas eu acredito que o ombro do Hulk já estava à frente no momento do passe, né? Num primeiro momento, pra mim, o Hulk estaria bem adiantado. No segundo momento, é mais no detalhe, porque tem um jogador na parte de cima do monitor que dava condição pro Hulk. E aí na hora que ele finaliza, ele acaba trombando com o Hugo ficou caído sentindo dores. Mas eu acredito que o ombro
1: Se
0: dele é o tronco.
1: Se for pra casinha, dá gol, hein?
0: É o tronco do Hulk que tava à frente. Agora, se eu não me engano, já tá valendo o semiautomático, né? Aí
3: não, no Brasileirão tem semiautomático. Não é igual entra, na Comebol que não tem.
0: Aí não precisa nem ir até a casinha, né? O semiautomático já faz lá, já é traçada aquela parede tecnológica para verificar o impedimento e aí a gente vai poder ter a certeza, né?
3: E se for marcar a linha de impedimento igual como o Comebol marcou contra o São Paulo e Boca Juniors. Sim, pode.
0: Só que é um semiautomático demoradinho, hein?
3: É, então.
1: A lenha, pelo jeito, né?
0: É.
1: A valvulado, né?
0: E aí tá aguardando, né, para a verificação. Eu acredito que vai ser marcado o impedimento mesmo, viu, Gerson? Mas o Ramon Abate Abel está a cargo do Daniel Nobre Bins, que é o árbitro do vídeo, né? Então eles estão aí fazendo essa checagem, lembrando que todo esse tempo parado depois é acrescido no final dessa primeira etapa.
1: Tudo isso para fazer nós perdermos a circular de volta para casa, né? Tudo isso para atrasar. Ah, se liga não, que tem dia aqui de noite esse mesmo. 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Eu vou protestar, não vou gritar gol, não. Só vou dizer validado o gol, porque depois de 5 minutos, meu amigo, aí acaba com a gente, né, Lima? Acaba. Mas é gol do Corinthians.
0: Do Fluminense.
1: Do Fluminense. É gol do Fluminense, Lima.
0: Canobio pega a bola no bico da grande área, faz o levantamento dentro da área, o Hulk passa pelas costas da zaga, se joga na bola, com o biquinho da chuteira, ele estica pro fundo do barbante, ainda tromba com o goleiro Hugo, mas quem comemora é ele, Hulk. O Hulk esmaga e abre o placar na Neoquímica Arena, 1-0 pro Fluminense, em cima do Corinthians de Fernando Diniz, Gerson.
1: Nada contra o corintiano, não, mas de repente anular um gol desse por causa de um fiapinho de pelo aí fica difícil, né, Lima? Muito ajustado esse lance,
0: exatamente.
1: Né?
0: Exatamente, é um lance bem ajustado.
1: Mas se a regra diz, fazer o quê, né?
0: Eu sou muito pró-futebol, pró-gol. Nesses lances, assim, eu prefiro sempre que dê o gol. Eu sou contra esses impedimentos.
1: Mesmo que seja contra o São Paulo?
0: Mesmo que seja contra o São Paulo. O gol é o ápice da partida, né, Gerson? Então, eu acredito que esses impedimentos de o bico da chuteira, a pontinha da unha do jogador que não foi na manicure, essas coisas que é muito no detalhe, eu acho que não devia valer, não. Pra mim, devia ser traçado aí uma regra de pelo menos 60% do corpo do jogador estar à frente, aí tudo bem, ele tem uma vantagem. Agora, um ombro mais inclinado que o outro, eu não vejo vantagem nisso.
1: Agora o Fluminense vai ter que mudar a dinâmica do jogo, vai ter que partir para o ataque para manter o adversário afogado na defesa, porque aquele tipo de jogada que a gente estava fazendo aí há 5 minutos atrás não pode se repetir, porque agora o Corinthians vai para cima, né?
0: Mas aí que tá o problema, Gerson, você não pode dar a bola para o adversário, ainda mais quando o adversário é o Corinthians e está jogando dentro da sua casa, né? Então você precisa manter-se no ataque, trabalhando a bola de um lado para o outro, para não deixar espaços pro adversário. Aí a gente pode ver agora na... Olha o Fluminense.
1: Olha o Fluminense, ele novo lançamento, agora vem chegando a Costa, pode pintar a segunda, olha lá, passa para fora! Para fora, para fora, para fora, Serra! No arremate da jogada, a bola aqui, pega Domingo. Ele trouxe para a esquerda, Hulk, devolução feita. Olha, a bola passa, assustando todo mundo. Fluminense tá que tá gostando do jogo, hein, Lima?
0: Tá gostando do jogo, Fluminense trabalhando a bola de um lado para o outro, criando chances, criando oportunidades, só falta ser um pouco mais efetivo. Esse lance, uma bela tabela, né? Entre Serna, Lúcio Acosta e Hulk, o trio trabalhando bem, a bola tocando rápido e deixando a zaga do Corinthians de bobinho.
1: Rapaz, eu dei uma corrida de olho ali na tábua de classificação que passou no monitor ali. O Peixe melhorou até, não.
0: O Peixe deu uma subidinha, né?
1: Em algumas rodadas avançou 10 posições, né?
0: Esse é o...
1: Dedinho do papai, não é não? Do papai.
0: Não, é do filho mesmo, né?
1: É do filho mesmo.
0: É do filho, né?
1: Vamos ver.
0: O Santos, se virar SAF, o Neymar compra. Só precisa que vire SAF pra ele poder comprar. Ele só tá esperando isso.
1: E aqui aperta o Corinthians, olha lá, o lançamento é feito em profundidade, vem para brigar pela posse da bola, tira dali de qualquer maneira. O Martinelli vai, lançamento é feito em profundidade, vai-se embora agora, lançamento para Martinelli. Tá ligado, Hugo Souza, avança, tira dali de qualquer maneira, a bola vem para o Hulk. Acaba entregando a bola agora, Hulk fez o toque ali na frente, voltando a bola para o Hulk. Opa! Falta marcada, falta marcada, falta marcada. Olha o Fluminense aí, Lima.
0: Mais uma falta a favor do Fluminense, né? O Hulk foi empurrado, o árbitro até deixou a bola correr um pouco mais para ver se teria a vantagem. Como não teve vantagem, ele marca a falta retroativa na intermediária ofensiva, o Fluminense trabalhando a bola agora no campo de defesa.
1: E o Marcão tem uma boa leitura de jogo, pelo que observei aqui, e os jogadores estão fechados com eles, porque já mudou a dinâmica do jogo Fluminense, né?
0: Muda e muda muito rápido, né? Ele entende a linguagem do jogador, né? Isso que pro jogador é muito bom. Então tá fazendo diferença aí essa passagem do interino por enquanto, Marcão.
1: E aqui vai ser Varacá cometendo bola para Mateuzinho, lançamento feito pelo Caio, agora vai pintar o levantamento, viu? Desliga na primeira trave, tira dali, Canobio põe no peito, já sai jogando o lançamento para o time do Fluminense, vai se embora agora, bola tocada no meio do campo, a bola não vai para ninguém, fica fácil ali para a defesa do Corinthians trabalhar, já trabalha, já faz o trabalho de bola o time do Corinthians ali com o Gustavo Henrique, toca na frente, a bola volta um pouquinho mais atrás ali para o Bidu, faz o giro de corpo na frente, o adversário já faz o toque para Garro, Garro para Memphis, deixou a bola para Bidu, jogada de liga de fundo, tentou a devolução ali pelo Memphis, foi derrubado o jogo, está parado, não, o árbitro manda seguir o jogo, quer jogo, arbitragem Kartek, autoelétrica gastêntrica, automotiva, confiança, qualidade e resultados que impressionam, fale com o Claudemir no 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E aqui vai-se embora, tocando bola aqui, né? Pisa no freio, dá uma seguradinha, faz o break por ali, faz a ligação, a costa, lançamento na profundidade, bola direta para a liga de fundo e apenas tira de metas pelo time do Corinthians. Atenção, torcedor, você que está comigo na Paranapareba de ouvido do Rádio Bob, ficando de olho no tempo, porque o tempo não para, confira aí que eu falo aqui. O tanque, o placar do jogo. São 32 minutos. 32 do primeiro tempo de jogo. Corinthians 0. 1.
2: 28ª rodada do Campeonato Brasileiro. Tivemos. Tem bola rolando ainda, né? Vitória e Cruzeiro 0-0 por enquanto lá no Barradão. E logo mais às 6h30, Flamengo e Bragantino. E também às 7h30 da noite, Atlético Paranaense e Bahia.
1: E aqui. Opa, e aqui tentava o Memphis contra o Thiago Silva no duelo aqui pela esquerda. Bola pra fora. A arbitragem pegou aqui, pegou um escanteio do lance aí, Lima.
0: Escanteio, Thiago Silva antecipou o Memphis no momento da corrida, chutou a bola para a linha de fundo, escanteio para o Corinthians, Garro na bola.
1: Garro se prepara, toma posição para fazer a cobrança do escanteio pelo time do Corinthians, a marca de 33 minutos de bola parada de boa jogada, que a galera quer ver, é bola na rede. Garro autorizando a perna, cagota na bola, bateu aberto no segundo poste, houve o cabeceio, a bola fica fácil ali para o goleirão Fábio, que com tranquilidade faz a defesa para o Fluminense. 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Alô Margão, alô Galão e toda a galera, toda a moçada por aí, sempre parceiros da equipe campeã de esportes da sua Paranapanema. 34 minutos agora e o Fluminense tenta avançar aqui pela esquerda, lançamento para Serna, agora Canobio, avançou, condição legal de jogo, 3-3, olha lá o Luguai acelerando, voltando a bola um pouco mais atrás, vem a bola para Serna, de novo faz o giro do corpo, abriu a jogada, vai pintar o cruzamento, houve o desenho na defesa, a bola acaba voltando ainda para o Fluminense, para fazer o trabalho de bola por ali, o Samuel Xavier, que prefere voltar, começar tudo aqui atrás, no miolo da defesa, Thiago Silva, vem para fazer o toque, já vai tocando, bola vai embora o Fluminense, lançamento feito agora ali pelo corredor da esquerda, o Corinthians, tudo defensivo, até o Memphis está por ali ajudando a defesa, preenchendo o espaço na marcação no seu sistema de retaguarda, e o Fluminense tenta avançar agora, lançamento em profundidade com o Pedro, a divisória do gramado ali pelo corredor esquerdo do ataque. Ih, aí pegou, hein, Lima?
0: E agora o Mateuzinho abriu a caixa de ferramentas.
1: Perdeu, né? A linha com o anzol, carretel e tudo, hein?
0: Perdeu tudo, né? Deu. Eu achei que era um tapa no primeiro momento, né? Mas primeiro ele dá um soco no braço do Canobio e depois um rapa, né? Quase um golpe de capoeira, né? Então o Mateuzinho agora partiu para a violência. Ele que vai estar com a seleção brasileira, né? Nessa data FIFA não vai ter descanso pro Mateuzinho. Mateuzinho, Hugo Souza e Bidon são os três jogadores do Corinthians convocados por Ancelotti.
3: Andou assistindo muito vídeo do Fagner, eu acho.
0: Inspiração dele, né?
1: E aqui, torcedor, são 35 minutos agora. 35. Falando em Mateuzinho, o De Souza é que tá contente, né? Pelo sucesso na internet e pelo peixe, né? Que tá avançando aí, né, Lima?
0: Ah, o Mateuzinho tá brilhando, né? Tá em todos os lugares.
1: E agora ele tá meio estilo mexicano, né? El Bigodon, né? Tá,
3: não,
1: tá.
3: Virou até embaixador aí, o homem.
0: Embaixador?
3: É, virou até embaixador. Ficou do campeonato aí que tá acontecendo na região aí.
0: O embaixador dos campeonatos regionais.
1: Marcelo Niquima já ficou pra trás faz hora, então.
0: Rapaz.
3: E um Zeca Pimenteiro, esse Zeca, o Niquimen, pelo amor de Deus.
1: 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São 36 minutos agora. Movimenta a bola do time do Corinthians. Gaco voltando a bola um pouco mais atrás para o Mateuzinho, que já tem amarelinho. Recupera a posse de bola o Fluminense. Bola tocada aqui atrás no campo de defesa. Faz o giro de corpo. Samuel vai tocando bola aqui atrás. O Xavier. Lançamento agora. Vai-se embora. O René já vai tocando a abrindo a jogada para o Serna, lá pela ponta esquerda, pode fazer a inversão de jogada. Serna, lançamento aqui pela direita, Canóbio acionou a canota, fez o levantamento, tira Carlos Gustavo, de novo a bola para o Canóbio, tira Ranieri fazendo o corte para o time do Corinthians, avança, agora tenta encaixar no contra-ataque, lançamento errado, mas o árbitro esperou o lance ali prosseguir e marcou a falta em Lima.
0: Ele esperou para ver se o Corinthians ia ter vantagem, né? Como o Caio César não conseguiu fazer o toque no ataque e o Corinthians não teve a vantagem, aí ele marcou a falta do Nonato em cima do Garro. Falta pro Corinthians no campo de defesa.
3: Mas ó, só um meu ponto de vista. O Caio César recebeu a bola ali para dar o contra-ataque. Só que não foi uma vantagem. Depois que ele recebe a bola, não é mais vantagem. Ele errou o passe, ele teria que ter seguido o jogo normalmente.
0: Eu entendi como erro do Caio César, né?
3: Sim,
0: não
3: eu também.
0: Como desvantagem do Corinthians.
1: E aqui, torcedor, são 37 minutos e meio deste primeiro tempo. O placar é de 0 para o Corinthians e 1 para o Fluminense. Hulk marcou, vai-se embora. Olha o Fluminense tocando bola aqui atrás no campo de defesa. Vem fazendo a movimentação de jogada para ali. O Samuel Xavier prefere voltar. Abrindo a jogada, passou ali pelo meio da defesa. Vai-se embora, vai lá para a esquerda. É o Fluminense quem tenta buscar o espaço agora. E o Corinthians vai apertando, vai suprimindo os espaços, sabendo que está em desvantagem, tentando achar uma brecha para chegar, para furar a defesa do Fluminense, que estava encostada. Lançamento foi feito para Memphis, agora ali pela meia direita, saindo bem da marcação, metendo bola para Mateuzinho, acionou lá pela ponta direita, vai-se embora. Caio César voltando novamente, a bola para Mateuzinho. Mateuzinho já toca a bola um pouco mais atrás, ela vem chegando, vem fazendo a inversão da jogada. Agora o time do Corinthians ali com Gustavo Henrique, bola para Bidu, já tá passeando lá pela esquerda, para cima dele vem Canobi, ele toca a bola para André, recolhe o camisa 49 do Corinthians, segura a jogada, prende um pouquinho, dois para cima dele, achou o espaço, volta a bola um pouco mais atrás, tocando bola para Gustavo Henrique. Gustavo Henrique para Canielli, já faz a jogada para Iago, que vai trabalhando ali pelo corredor da direita, faz o break, prefere voltar novamente a bola pro Canielli, que vai se embora, vai tocando, lançamento feito lá na frente, volta a bola pro Iago, tome cruzamento para Memphis, aparece por ali. Olha lá, o Fluminense foi mal, agora Mateuzinho, jogada de linha de fundo, Caio César pode pintar o cruzamento, vai tentar limpar o lance, preferiu puxar a jogada, bola para Mateuzinho na grande área, tirou fora da área, bola para Iago, Iago para Ganiele, recolheu 14, 40, lançamento feito lá na frente para o Gaco, pede falta, arbitragem manda seguir o jogo, olha o contra-ataque do time do Fluminense, acabou jogando mal, recuperou Ranieri, agora vai chegando o Corinthians, a ligação foi feita ali, combinou o cruzamento, baixo toca, tira a defesa do Fluminense, a bola sobra na sequência para o Ganiele, bastante presente no jogo, camisa 14 do Corinthians, lançamento feito para Memphis, agora faz o break, toca para curta, metendo bola para André. André gira a bola, lançamento para Gago. Canhotinha acionada, lançamento feito lá na frente. Vem Donato para fazer o corte para o Fluminense. A bola acaba sobrando novamente para o Memphis Depay. 40 minutos deste primeiro tempo. Lançamento vem para Memphis. Agora a bola acabou escapando, não conseguiu domínio. A bola volta para o Bidu. Bidu para o Gago de novo na ponta esquerda. O Fluminense vem abafando, dificultando a chegada do time do Corinthians. Já gira o corpo. André para Gago, pressionado. Vai tocando, vem novamente. novamente o André, recuperação do time do Fluminense, pode fazer a ligação lá pela esquerda, é o que acontece, bola para Hulk, Lacosta já parte com a bola dominada por ali, faz o break, já passa ali o Zé, vem para pegar a bola, vem para tocar, vem para chegar agora, vai-se embora o Fluminense, vai trocando passes o time do Fluminense, vai fazendo aquele trabalho de valorizar a posse da bola, tipo assim, vocês querem bola? Corre atrás de nós, né, Lima?
0: E tem gol. A tática de deixar o Corinthians com a bola deu certo, Gerson, porque o Corinthians tocava a bola de um lado pro outro e não conseguiu encontrar espaços para poder vazar a defesa do Fluminense, né? E aí, o Corinthians teve aquela tal posse burra, né, que a gente costuma falar, que é ter a posse da bola, mas não saber o que fazer com ela, e aí a bola voltou pros pés do Fluminense sozinha, sem o Fluminense precisar fazer muito esforço, apenas com o erro do adversário.
1: Se tem gol acontecendo, Felipe Erling informando.
2: É, e lá no Barradão, Vitória abre o placar com o René sobre o Cruzeiro, 1-0 Vitória, Cruzeiro 0.
1: Cruzeiro tá precisando cair na real, hein, Olemar?
0: É, agora o Cruzeiro tá precisando cair na real, tem, nos últimos jogos também vem sofrendo bastante, né? O Cruzeiro, assim como a maior parte dos times da parte de cima ali, da parte intermediária da tabela, tem oscilado muito, né? Você vê o Fluminense oscilando bastante, o próprio Cruzeiro, Red Bull Bragantino, São Paulo, e ficam aí, agora o Santos entrou pro meio desse bolo também, né? São os times que oscilam, não conseguem acessar o G4, mas também não ficam muito perto do Z4 e aí fica naquele meio de tabela.
1: E aqui, torcedor, 41 minutos e meio, já vamos movimentar o placar do Brasileirão, vai-se embora o Fluminense, pega ali com a bola avançada, Serra pela esquerda, o Serra voltou um pouco mais, recebeu de novo lá na frente, vem a defesa do Corinthians, só para pegar a bola que havia saído, porque tocou por último no jogador do Fluminense, aqui nessa lateral para o time corintiano. Atenção, torcedor, você que está comigo, me ouvindo no rádio, vamos ficando de novo tempo, para que o tempo não para, confira aí que eu falo aqui, o tempo e o placar do jogo. Na Paranapanema você confere 42 minutos do primeiro tempo. 0. Bonito na frente tem 1.
2: E pela 28ª rodada do Campeonato Brasileiro, tivemos ontem Atlético 1, Atlético Mineiro 1, Chapecoense também 1, Mirassol 2, carimbando aí a estreia do professor Tite no Botafogo, 2-0 em cima do Fogão. E também o Santos venceu o Remo por 2-1.
1: Futebol para você aqui na Paranapanema, o importante é ter você aqui, já trabalha a bola, vai voltando a bola para Camóbio, foi derrubado o jogador do Fluminense, jogo parado, com falta marcada aqui pelo sistema direito defensivo do Flusão, que vai dar aquela valorizada, vai demorar um pouquinho para fazer a cobrança. 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
0: Amarelou
1: pra quem aí, Lima?
0: Samuel Xavier, pela demora na cobrança da falta, né? Ficou demorando, o Abate já tinha falado pra ele cobrar umas três vezes, falando vamos Samuel, ele não cobrou, e aí o Ramon Abate Abel amarelou o jogador do Fluminense.
1: Demorou, madurou, amarelou. 44 minutos do primeiro tempo, 44 do primeiro tempo, 0 Corinthians, 1 Fluminense. Olha o Flusão aí aprontando, jogando água no chope do Corinthians, que corre atrás da vitória. André, quem movimenta a jogada agora, toca, volta a bola, começa tudo aqui atrás, no campo defensivo, o time corintiano que trabalha a jogada na tranquilidade, vem pro jogo, bola movimentada, aparece por ali o Iago, toca lá na frente e entrega a bola de presente, agradece o adversário de novo, vem água para acertar a situação, o Serna já faz o toque, busca a jogada ali pela meia canhota, prefere voltar e começar tudo aqui atrás, no campo de defesa, o time do Fluminense com tranquilidade, com habilidade trabalha a bola, o Flusão, e aqui nós chegamos à marca dos 44 minutos e meio 44 minutos e Flamengo. Tá difícil pro Corinthians, tenta achar uma brecha, mas o Fluminense vem dando conta do recado do Corinthians. Vai embora tocando bola ali com o Canelli, que abre a jogada lá pelo corredor da direita, bola solta para Mateuzinho. Vai embora o Corinthians, 45 minutos regulamentares esgotados. Eu acredito que é conferência de VAR, é uma coisinha aqui, outra ali, uns 4 minutos, 6 de acréscimo. Eu ia já dizendo 4 minutos, 6 de acréscimo. Tá bom de acréscimo, Lima?
0: Eu ia falar 5, né? Mas 6 tá dentro, porque teve a demora, né? No... Na questão
3: no lance do gol,
0: né?
1: Só ali praticamente 4 minutos, né?
0: Só ali foi uns 4 ou 5 minutos, né? E bastante faltas, outras paralisações para atendimentos também, né? Paralisou para atendimento do Hugo. Agora há pouco ficou um tempo parado para ver a situação do Canob, enfim. É... Teve algumas paradas, acho que 6 está de bom tamanho.
1: E olha o Corinthians avançando, agora vai chegando, a ligação foi feita. A bola foi tocada pro Bidu, bola agora pro Memphis, volta pro Bidu, vai passando. O arremate da jogada, bola em cima do Thiago Silva, vem pra fazer o corte, evita a saída da bola pra linha de fundo, seria escanteio. O Canob Vitor já faz o lançamento, voltando lá na frente, não tinha ninguém do Fluminense, ficou fácil pro Hugo Souza, que já sai jogando, tranquilizando a situação ali com o Cranelli, que mete a bola pra André, que recolhe, que faz a ligação aqui na frente pro Bidu. Bidu fazendo a devolução novamente pro André. André toca a bola aqui pelo círculo central, já trabalhando a bola com o Cranelli. Cranelli já tocou lá na frente, Iago saiu lá da defesa, vai pra setor de armação do time do Corinthians, faz a ligação para o Mateuzinho. Mateuzinho volta novamente a bola para o Iago, que trabalha a bola aqui atrás no campo de defesa. Vai avançando agora Gustavo, de novo pro André. Limpou bem o lance, vamos ver. Partiu pro remate, apontou, atirou. A bola foi embora para a linha de fundo. Essa é uma jogada típica do futsal, né? Que dá aquela limpada, sai pela direita ou pela esquerda, conforme o pé que o jogador chuta, e manda pra cima, né, Lima?
0: O Memphis ficou lá na frente pedindo bola, né? Mas eu acho que o André fez certo. Ele viu o campo aberto pra ele e tentou arriscar. Ele chuta bem, tem força no chute. E aí ele acabou só pegando um pouquinho mais embaixo da bola. Ela subiu demais, passou por cima do travessão. Mas uma boa finalização, boa chegada do Corinthians.
1: Aqui no terceiro, você confere comigo, 47 minutos. 47 minutos deste primeiro tempo de jogo. Abraço para os corintianos que sempre ouvem o nosso trabalho, o professor e comunicador Luciano Werner. Alô, corintiano, garoto lá da cidade de FM de Araputi. Também o meu amigo Erivelto, presidente do Pulso Futsal. Os corintianos que estão com o coração nas mãos, torcendo para o Corinthians se reencontrar no jogo. Abraço para essa galera, grandes parceiros aí que o mundo do esporte, que o mundo da bola nos deu. E aqui vem pro jogo, vem trabalhando bola o time corintiano, movimento. A jogada trabalha por ali, o Gustavo Henrique mete a bola para Garro, Garro recolheu, já vai passando ali pela linha intermediária de ataque, a bola vem ali para o Mateuzinho, primeiro que ele aparece, o Serna antecipa seu lance, bola para fora, a gancho lateral marcada para o Corinthians, que tem pressa, já faz a cobrança. 48 minutos de jogo, vamos a 51, levantamento foi feito lá na frente pelo corredor da esquerda do time corintiano, vem a defesa para fazer o corte, aqui mesmo lateral, o Samuel Xavier chegou para tocar na bola, aqui mesmo lateral para o time do Corinthians. Corinthians, finalzinho do primeiro tempo, já trabalha a bola do Salvengue, na inversão da jogada, na elevação, metendo a bola, vem René para fazer o corte pelo time do Fluminense. Nonato tá por ali também, na briga com o Carlos César. Bidon para fazer o lançamento lá na frente, Thiago Silva antecipa-se ao Messi, olha a tentativa de contra-ataque do Fluminense, passe de bola para o Corinthians trabalhar na sequência da jogada para o Iago, bastante presente o garoto da 55, lançamento agora para Mateuzinho, opa, limpou bem o lance, vai para o chão, o árbitro manda seguir o jogo, peito do árbitro. Entrou em Lima.
0: Mandou levantar, né? Falou, olha o Fluminense no ataque.
1: Olha lá o Fluminense no ataque, com vai contra-ataque, agora vem tocando, bola Hulk, vem chegando por dentro, Senna pra ajeitar a situação, bateu, espalma o goleiro Hugo Souza. Na minha visão de jogo, o melhor lance desse primeiro tempo não foi nem um arremate, foi a defesa do goleiro do Corinthians, hein, Lima?
0: Defesaça, né? O Caio César pede pênalti lá no lance de ataque do Corinthians. O árbitro manda levantar, diz que o Caio César tentou simular, né? Faz até sinal de pulo do Caio César. No contra-ataque rápido do Fluminense, um belo chute do Hulk, que tinha endereço, e uma defesa providencial do goleiro Hugo.
1: 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Finalzinho do primeiro tempo, de boa jogada de bola parada. O que a galera quer ver é bola na rede. É tudo que quer o Fluminense, é tudo que não quer o Corinthians. 50 minutos, vamos para o último minuto de jogo. Escanteio marcado pelo Fluminense. Levantamento foi feito, olha lá, sobe a defesa do Corinthians para espanar, para tirar dali de qualquer maneira. Memphis vem brigando ali pela posse da bola. Aparece por ali também para tocar nela o Thiago Silva. A bola saiu. Aqui é o lateral marcado pelo time corintiano. Já tem pressa, time do Corinthians. Mateuzinho estava ali pela esquerda. Vai-se embora o Corinthians. Opa! Eu tive a impressão que foi segurado. Tem amarelinho no jogo.
0: Amarelou pro Martinelli do Fluminense amarelado. Puxou o Caio César e matou o contra-ataque. Falta tática, corretíssimo cartão.
1: Aqui, torcedor, 50 minutos, 40 segundos, são os últimos movimentos da bola deste primeiro tempo de jogo. E o Corinthians é quem assiste ali pelo corredor da direita, vai trocando a figurinha, rente a linha lateral, time corintiano. 51 minutos, pontualmente, o árbitro apontou o centro do gramado e falou: tá bom, vamos descansar. Daqui a pouco a gente volta à final do primeiro tempo, Lima.
0: Ergueu o braço, apontou para o centro, fim de papo, fim do primeiro tempo. Ramon Abate Abel decreta o fim dessa primeira etapa. O Garro até tentou ir conversar com ele, mas ele olhou pro Garro e disse: vai pra lá, sinalizando pro vestiário, falando que não tava fim de papo não, o Ramon Abate Abel, que hoje não tá mal não, viu? Já vi partidas piores dele. O Ramon Abate Abel tá deixando a bola correr um pouco mais. Foi convicto nesse lance do pênalti agora com o Caio César e o René. Eu, sinceramente, olhei na repetição, não vi pênalti, não vi jogada faltosa. Vejo dois jogadores buscando o espaço pela bola, brigando. Os dois se agarram e aí o Caio César sente um toque e se joga no chão.

0: essa situação. E para isso a gente tem que ter um mental forte e voltar pro segundo tempo melhor ainda para poder empatar e virar o jogo.
1: Aí, portanto, o Caio César no microfone da Paranapanema. O do lado do Fluminense, o Hulk seria o jogador que iria falar no microfone, Gerson, mas ele acabou vomitando aqui na saída do gramado, tá passando mal ali o atacante do Fluminense, vomitou.
2: Como diria o Martins Moreira lá de Jaguaregua, comeu pepino azedo no almoço, hein?
1: Ah, saiu um jatão ali, viu?
3: Voltou o almoço.
1: O almoço e a janta, mas como sempre disse o seu Agenor, que está nos ouvindo lá em Cerqueira César, gorfou tá novo, fi. Gorfou tá novo, pode ir pra mais uma, né? Então, vamos ver como é que vai voltar o Hulk aí, sem personagens do Fluminense pra falar nesse intervalo de jogo, Gerson.
2: Gorfou tá novo, então, é?
1: Gorfou tá novo.
2: É só?
1: De abraço?
2: É só chamar o prefeito de Jaguariaíba lá, né?
1: Qual Juca. Que é? É Juca?
2: Chamou o Juca.
1: Ou senão certo. Chama o goleiro do Corinthians.
2: É?
1: O Hugo.
2: Hugo também.
1: Hugo.
2: Você é só o Maguila aí, Lima?
1: Vamos de abraço, mandar um abraço pro senhor Ismael, pai de todos nos ouvindo, ligadinho com a gente. Agora ele tá na parte da limpeza, né? Tá limpando lá a grelha, a churrasqueira, tá só recolhendo o que já foi posto à mesa. E agora.
2: E aquela carninha que fica no finalzinho, que pega aquela fumacinha pra misturar com a mandioquinha pro almoço de amanhã.
3: Ou aquela farofinha sequinha, né?
1: O almoço só. Na Dona Rosa é amanhã também, já tá garantido, né? Então.
2: Comida francesa na segunda, né?
1: Restou de ontem. Um abraço pro seu Ismael, pra todos os Limas, hoje família reunida. E aí, um abraço especial pro Rafael Redondia, que na próxima terça-feira vai completar mais um aninho de vida. Ele vai completar 34 anos. Rafael Redondia já tá veinho, né? Que é o melhor goleiro de Piraju, diga-se de passagem. E aí ele vai ficar um pouquinho mais velho. Na próxima terça-feira, sabe o que tem, Gerson? Semifinal do Campeonato Municipal.
2: Sim.
1: Resenha estará jogando, o goleiro do Resenha é o Rafael Redondia. Então ele vai ter uma noite especial.
2: Que possa dar um presente pra galera,
1: né? No dia
2: né?
1: do aniversário dele, pode ser que o Resenha consiga estar em mais uma final de campeonato municipal. E aí, um presentaço pro goleiro Redondia, do próprio goleiro Redondia, né? Então,
2: e o bom do Resenha em caso de vitória é a resenha, né?
1: É a resenha. Então, o Redondia até separou o primeiro pedaço do bolo. Ele falou, esse aqui eu vou guardar pra levar pro Newton, lá do Resenha, né? Então, o Newton deve estar nos escutando. Então, ô Newton, o primeiro bolo ele guardou pra você, tá?
3: E lembrando que o Resenha enfrenta o atual campeão, né? O Nova América, que vem e fez uma boa campanha na fase de grupos. E não vai ser parada fácil pra equipe do Resenha, não, viu?
1: Não vai ser parada fácil. Já se enfrentaram nos outros anos também. E aí temos Resenha e Nova América. Do outro lado é a Fênix.
3: Fênix e Pizzaria do Gu.
1: Pizzaria do Gu. Então são dois embates, dois jogão. Teremos na próxima terça-feira.
2: Ou vai virar uma resenha, ou vai acabar em pizza, ou pode dar outra situação também, né?
1: Ou algo pode renascer das cinzas, certeza. Como a Fênix, né?
2: Com toda certeza.
3: Então, e esse time da Fênix aí, a molecada é enjoada, viu?
1: É, o Fênix, né?
3: A molecadinha tá enjoada.
1: Eles estão. É uma geração que veio, tá vindo com bastante repertório, digamos assim.
3: Bastante sede ao pote.
1: Vamos molhar as palavras, Gerson, e depois a gente conta um pouquinho do que foi esse primeiro tempo e aí vem com as emoções da segunda parte do jogo.
2: Com toda certeza, daqui a pouquinho, depois aí da participação do professor Pedro Donizete, a gente volta com o segundo tempo. Até aqui, 1-0 Fluminense, 0-0 Corinthians.

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0: 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Amigos da Paranapanema, um grande abraço. Intervalo de jogo domingão, você aí acompanhando o trabalho da nossa equipe esportiva. Muito obrigado pelo carinho da grande audiência, você passando pelas nossas rodovias, acompanhando o futebol com a gente. Muito obrigado, hein? Vai devagar, já já eles vão voltar para o segundo tempo de muitas emoções para Corinthians e Fluminense, campeonato brasileiro, já já. 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
0: Amigos da Paranapanema, um grande abraço. Intervalo de jogo domingão, você aí acompanhando o trabalho da nossa equipe esportiva. Muito obrigado pelo carinho da grande audiência, você passando pelas nossas rodovias, acompanhando o futebol com a gente. Muito obrigado, hein? Vai devagar, já já eles vão voltar pro segundo tempo de muitas emoções para Corinthians e Fluminense, campeonato brasileiro, já já.
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0: Futebol para você, torcedor, que está ligadinho comigo aqui nos 99.1 da sua Paranapanema, onde o importante é ter você, você que está ligado comigo. Emoções do segundo tempo, a bola está rolando. A bola agora é pra frente, que a bola agora trazendo muita emoção pra você que está ligadinho comigo, torcedor. Você que está ligadinho, abraço, torcedor, você que se liga comigo aqui na Paranapanema. E no comecinho do segundo tempo já tem escanteio para o time do Corinthians. Olha, levantamento feito, batido, fechadinho no primeiro poste, tira a defesa e vem de qualquer maneira aqui no centro do gramado. Mateuzinho pro jogo, recolhe, já faz o toque, já vira o jogo, já faz a ligação ali. Rubidão que carrega, agora sim com um pouco mais de tranquilidade. Ele acaba voltando a bola para o Mateuzinho, que recolhe, agora na boa, lançamento feito lá na frente, vai-se embora, a bola sobe, desce, vem aqui pro Memphis, foi pro chão, fica pedindo alguma coisa para ali, rifa a bola, a defensiva do Fluminense, já faz o toque, vai-se embora lá na frente, bola pro time do Corinthians, que avança ali com o Caio César, fez o giro de corpo, pode pintar o levantamento, sobe a defesa para fazer o corte, tira ali com o Camadeira, vem Gago, para pegar a bola, tocou no adversário, tenta o contra-ataque, o Fluminense vai-se embora, Gago, foi atropelado pelo adversário. Jogo parado, falta marcada para o Corinthians.
1: Falta marcada para o Corinthians na intermediária ofensiva. O Garro já pegou a bola. O Memphis conversa bastante ali com o Ramon Abate Abel, pedindo um pênalti na jogada anterior. E o... só um detalhe, né? O Corinthians mudou. Saiu o Iago 55 para a entrada do 56, Guinegão. Saiu um zagueiro, entrou um atacante, o Diniz tá pro tudo ou nada.
0: Vai pra cima, Diniz. 4 minutos agora, Garco pra fazer a cobrança da falta. Cumpriu! Dante mais, o Raniel se jogou. A falta do Garro agora foi mais ou menos igual o pênalti do Memphis, né, Lima?
1: Quase igual. A mesma força os dois colocaram na bola, né? Só que o Memphis estava mais próximo do gol, o Garro estava um pouco
0: Tem gol.
1: Mais longe.
0: Opa, rede balançando, Felipe Arzegui informando.
2: Lá no Barradão, Kenny Arroyo empata para o Cruzeiro. Vitória 1, Cruzeiro também 1.
0: Olha o Cruzeiro aí, correndo atrás do resultado. São 4 minutos 40 agora deste segundo tempo. 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O eletrônico marca que você confere aí, segundo tempo de jogo, 5 minutos do segundo tempo. Para o Fluminense, 0 para o Corinthians. E o Corinthians tem a cabeça lateral. Ranieri já pega a bola, já mete bola para Gustavo Henrique. Recolhe aqui atrás no campo de defesa. Lançamento, toquinho oculto para Gago. Vai puxando a jogada, escapou ali da marcação do Donato. Prende o jogo, volta um pouquinho mais atrás. Vem bola para Bidon. Carrega o Bidon. Um pouquinho sumido no primeiro tempo, mas agora vem para tocar bola. Tocando mais na bola nesse começo de segundo tempo. Olha a bola, lançamento para Memphis. Agora pela esquerda, tome cruzamento, Thiago Silva. Vem para fazer o corte, cruzamento a meia altura, Thiago Silva teve que mergulhar para botar a cabeça na bola, escanteio Lima,
1: escanteio para o Corinthians, Memphis na bola,
0: de boa jogada de bola parada, o que vale a bola na rede, Memphis para fazer a cobrança, houve o cabeceio, Caio César vem para fazer o cabeceio, será que tocou mesmo no jogador do Fluminense aí, Lima?
1: Parece que pegou no rosto do Serna, né, a bola cabeceada pelo Caio César foi em cheio no rosto do Serna. E aí foi a lona, né? O soldado abatido.
0: Acabou carimbando. 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Escanteio marcado para o time do Corinthians. Já levantamento feito no meio do gol. Bateu fechadinho. Espana a defesa no escanteio do Gaco. A defesa botou a bola para fora. Escanteio lá do outro lado agora.
1: Do outro lado, mais um escanteio para o Corinthians. Memphis está com pressa. Já foi para
0: a
1: cobrança.
0: Se prepara a camiseta. O Memphis, jogador do time corintiano. É o 10-1 ali do Corinthians. Levantamento foi feito. Sobe a defesa para tirar da de qualquer maneira, é posse de bola na sequência pro Corinthians, Mateuzinho pro Gustavo Henrique, sobe a defesa, Thiago Silva de novo, olha o Corinthians apertando aí, Lima.
1: Corinthians insiste, persiste, não desiste, ganha mais um tiro de canto.
0: Mais um escanteio para o time do Corinthians. Memphis novamente para a bola, bateu lá no segundo poste, fechadinho, dá um tapa na bola, Fábio. O Corinthians bota a pressão, Garro marcado por dois, bola para André, escapou bem do lance, puxou a jogada da linha de fundo, bola para trás, vai pintando, vai pintando. Como diria o Faustão, Gustavo Henrique, o louco, meu!
1: Não é a dele, né? Ele não tem o capoete do centroavante, faltou isso pra ele. Aí na hora de finalizar acabou furando a bola, foi fraquinho, o Fábio conseguiu pegar e o Corinthians vem de novo.
0: E o Corinthians vai com tudo, vai puxando a jogada agora aqui pela direita, opa! Falta marcada em cima do Caio César. René mandou o adversário ao chão, tinha parado o jogo com falta marcada. Uma falta boa de ângulo, hein, Willian?
1: Essa é a falta de esquina, né, que a gente costuma falar no bico da grande área. A falta de esquina e aí era o René, né, que tava na falta ali. Ficou indignado com a cobrança do árbitro. Mas eu vou te contar, o cara pra reclamar da falta que ele fez no Caio César tem que ser muito cara de pau, né?
0: Na Dega Copão, de Singur.
1: E o Caio mancando ainda.
0: 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Adega Copão de 5 pontos marcada para o Corinthians fazer a cobrança. Tem Memphis, tem Garro. Vamos ver quem é que vai para a cobrança. Memphis autorizado. O levantamento foi feito. Sobe a defesa. Tira Thiago Silva no rebote para o time do Corinthians. Mateuzinho. Tem que mandar o Mateuzinho dar uma calibrada na pontaria aí, ô Lima.
1: Ele foi para tirar a bola, né? Mateuzinho foi para tirar, ele não foi para finalizar, muito menos para criar uma nova oportunidade. Ele foi mais para tirar a bola, só tiro de meta pro Fluminense.
0: 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Aqui vamos chegando à marca de 10. São 9 minutos e meio deste segundo tempo de jogo. Pode demorar para o Fluminense trabalhar, ajeitar a situação aqui atrás no campo de defesa. E a bola já vem chegando ali para o René. Recolhe gente, a linha lateral. Deixou o Caio na saudade, lingou, lança na frente. Vem agora o Caio para tentar acertar a situação na segunda jogada. De novo vem René para fazer o corte e botar a bola para fora. Aqui mesmo lateral marcada pelo time do Corinthians, fala Lima.
1: Tá ficando interessante esse embate de René e Caio César aí na lateral, né?
0: E aqui o levantamento foi feito, o Gago pra fazer o cruzamento, Bidu, olha lá, negão, Fábio espalma! Se no final do primeiro tempo nós tivemos uma defesa simplesmente fantástica, agora tivemos essa defesa monumental do goleiro Fábio do Fluminense. Escanteio marcado, mas a arbitragem falou não autorizei ainda não, é isso mesmo, Lima?
1: Exatamente, ele mandou voltar porque o Fábio ainda estava caído no chão, né? Agora tá levantando o goleiro do Fluminense e aí sim vai ser autorizado a cobrança.
0: Autorizada a cobrança da falta, levantamento foi feito, a bola vem com o René, vem o Memphis para brigar pela posse da bola, Fábio de novo, olha lá o rebote, é gol! Gustavo Henrique, gol!

0: do Corinthians. Que bonito é, torcedor. A bandeira tremulando, a torcida delirando, vendo a rede balançar. O Memphis tentou a puxeta por ali. O goleiro espalmou, vai no rebote, Gustavo Henrique. No rebote, Gustavo Henrique. A galera tá reclamando do que aí?
1: Possível impedimento do Gustavo Henrique. Mais uma vez a tecnologia vai entrar em ação, porque Gustavo Henrique possivelmente estava impedido no momento do gol, mas se marcado um belo gol. Depois de uma sequência de bolas defendidas do goleiro Fábio, uma seguida da outra, nessa ele não conseguiu encaixar. A bola sobrou no pé do Gustavo Henrique, que sozinho, livre, com o gol na cara, aí sim ele coloca pra dentro e deixa o jogo empatado. Agora resta saber se vai ser validado o gol.
0: Eu fiquei na impressão que ele pegou a bola à frente, mas veio de trás. Mas vamos aguardar o traçado das linhas, né?
1: É que assim, como ela vem de trás, quem desvia essa bola é o próprio Memphis, né? É uma finalização do Memphis. Tem que ver se no momento dessa finalização do Memphis, se no momento dessa finalização o Gustavo estava impedido. Se nesse momento ele estiver impedido, aí porque a partir do momento que ela é desviada, tem uma nova um novo fator, né, digamos assim. E aí, confirmado, posição legal do Gustavo Henrique, não teve falta do Memphis no ataque. Então, confirmado o gol, 1-1, tudo igual na Neoquímica Arena.
0: Tudo igual na Neoquímica Arena, torcedor. Um para o Fluminense, um também para o Corinthians. Vai ter mudança aí.
1: Ganso tá entrando. Ganso e Fidelis.
0: O Fidelis e o Ganso. Ah.
1: Fidelis tá entrando no lugar do Samuel Xavier. Fidelis entrando na lateral direita. E aí o Ganso entra com a 10 no lugar do Lúcio Acosta, o 32. As duas mudanças do Fluminense. Sai 2, Samuel Xavier, para a entrada do 46, Fidelis. E sai Lúcio Acosta com a 32 para a entrada do 10, Ganso.
0: Alterações aí no time do Fluminense, 13 minutos, 40 segundos deste primeiro tempo. Corinthians empata o jogo. Um para o Corinthians, um para o Fluminense. 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Alô, Claudemir e toda a galera. 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Aqui 14 agora, 14 deste segundo tempo de jogo. Jogo parado com falta marcada aí no sistema de defesa, lado direito, defensivo do Flusão, Lima.
1: Jogo parado, mais uma falta. Agora foi a falta do Matheus Bidu, né? Matheus Bidu que chegou com as travas da chuteira no adversário, acabou derrubando ali o jogador do Fluminense. Falta a favor do Fluminense no campo de defesa, já cobrada.
0: Para você, torcedor, que está ligadinho comigo, vamos atingindo a marca de 15 minutos. Alô, Cidão Astorga, ele que ouve sempre a nossa transmissão, o meu amigo Toninho Mendes, né? Essas figuras aí que são ouvintes do Rádio Raiz, ouvem o jogo no radinho, apesar de disporem também das plataformas, mas ouvem o jogo no radinho, valorizando o nosso bom e velho rádio. O eletrônico marcando, você conferindo comigo o segundo tempo de jogo. Segundo tempo de jogo, 15 minutos, Neoquímica Arena. Olha o Fluminense tentando avançar ali pelo corredor da direita. Falta marcada para o Fluminense, falta marcada. Jogadores do Fluminense protestam. Terceira falta em sequência do time do Corinthians e chacoalhando ali aquele gestinho pedindo cartão, hein, Lima?
1: Pedindo cartão ali, me parece que sobrou sim. O André chegou agora com uma força de vontade que eu vou te contar, hein? Se tivesse três jogadores ali, os três iam cair, né? O amarelo pro André. André, meio-campista do Corinthians, amarelado depois desse rapa que ele aplicou ali no adversário.
0: Aqui no setor são 16 agora deste segundo tempo. Socorro Rodrigues, o Fabrício precisou, é só ligar para o Fabrício do Guincho. 998-913-877 em Pirador. 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Alô, Marcão, alô, Galão e toda a equipe. E o professor está tirando o amarelinho do bolso aí, Limar.
1: Mais um agora pro Canóbio, né? Puxou o adversário, a atitude anti-jogo, né? Puxou a camisa do adversário e aí o Canóbio não esperou acabar o jogo pra pedir a camisa, né? Pro adversário. Não, dá a camisa aqui agora, né? Puxou o Caio César, marcou a falta e tomou o amarelo.
0: São 16 minutos em meio ao torcedor, segundo tempo de jogo. Fala, Lima.
1: O pessoal me falando aqui nas redes sociais que você estava num evento ciclístico, né?
0: Hoje.
1: Esse final de semana foi hoje?
0: Hoje.
1: E disse que tinha mais barro do que bicicleta lá?
0: Não, tava um verdadeiro lamaçal, viu?
1: Parece que até a careca ficou com barro.
0: Não, ficou tudo. Careca, capota, capu, tudo, viu? Tá tudo barreado. Aqui, torcedores, são 17 minutos. Olha o Corinthians chegando com Gago na linha intermediária do ataque, tocando bola. Vem Mateuzinho, tocando por baixo. Memphis não acompanha a trajetória da bola, ela passa, vai-se embora para a Liga de Fundo, tiro de metas pelo Fluminense. 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Abraço aí pro amigo Carlinhos, né? O Carlinhos, o Dorival, a galera toda, companheiros da gente lá de Andirá, lá do Patrimônio Nossa Senhora Aparecida, ligado na nossa transmissão. Alô, galera aí do Patrimônio Nossa Senhora Aparecida, lá na divisa, já com Palmital, que é a primeira cidade do interior paulista, e depois aí do Rio, da Usina. Abraço, galera, companheiros de longa data. E aqui são 18 agora deste segundo tempo. Um bom jogo, a dinâmica bem diferente, fluindo. O primeiro tempo não foi de tudo ruim, foi um bom jogo, mas agora tá melhor, o jogo tá mais encorpado, hein, Lima?
1: A diferença do primeiro tempo pro segundo é que as oportunidades de ataque estão aparecendo mais, né? No primeiro tempo tava um jogo corrido de ambos os lados, mas com poucas oportunidades. Agora elas aparecem mais. Os ataques estão mais incisivos, digamos assim. E eu acho que vai ficar mais ainda, porque o gol faz o Corinthians gostar mais do jogo, né?
0: E aqui agora vem Memphis, devolveu de calcanhar para Bidu, partiu em velocidade, falta nele, vai pintar amarelinho. Vai pintar amarelinho, Fidelis, amarelinho para ele. Ele acaba de entrar no jogo, mas não tinha outra solução. Claro que não seria uma falta violência, mas alguém teria que fazer isso. Tinha que parar o cara, hein, Lima?
1: Tinha que parar, né? E ele foi visando a bola mesmo. É que o Bidu acabou sendo mais rápido do que o próprio Fidelis, né? Então, o Fidelis mirou a bola e atingiu o adversário. Falta para cartão, falta cartão amarelo. Ela é uma falta muito próxima do gol. Só que aí o Fidelis quebra uma estratégia do técnico, né? Porque ele tirou o Samuel Xavier pensando no cartão amarelo. O cara me entra e já toma um amarelo, aí complica.
0: Vamos ver, torcedor, são 19 minutos e meio. Depois da falta do Fidelis, vamos ver se o Memphis tocar na bola, ele não Fidelis, né? Vamos ver se ele vai acertar. Tem o Memphis e tem o Garro aí. Vamos ver quem é que vai pra bola. É o Memphis autorizado, agora sim, bateu bem, a bola foi por baixo, linha de fundo. Agora ele calibrou, hein, Lima?
1: Agora calibrou, né? Aprendeu a forma certa de bater. O Fábio, 45 anos, se estica todo pra fazer a defesa. Olha, o Fábio, acho que, se eu não me engano, o Iago, né, que saiu, é um dos jogadores mais novos, tem 17 anos. O Guinegão também tá entre os mais novos do Corinthians. Quando o Guinegão nasceu, o Fábio já era bicampeão brasileiro. Pra você ter noção. Então, o Fábio fazendo uma partidaça com toda a experiência que ele tem.
0: E aqui, Ganso tá lá, tá dando a paciência da rapaziada por ali. Vai ser cobrado ali, o escanteio para o time do Corinthians. Batida, levantamento feito bem. A defesa para tirar dali de qualquer maneira. A bola passou, o campo acabou, arremessou lateral marcada pelo time do Corinthians. A arbitragem vai segurar um pouquinho. A arbitragem mandou segurar. Tá segurando por quê aí, Lima?
1: Para analisar o possível pênalti. Eu não vi nada. Mandou seguir.
0: Ainda vai-se embora, analisando um possível pênalti ali. Levantamento foi feito, o Gaco, a bola para Memphis, acabou tocando nele mesmo, vem pro jogo, vem Bidu agora para pegar a bola por ali, a Caio César, quem tava no jogo por ali, vem agora o André, vai-se embora, vem tocando a bola, tenta o contra-ataque, o Fluminense, Garro, ganhou no carrinho, lançamento feito, ele tocou, ele já foi lá para receber, jogada de linha de fundo, vem Caio César para voltar um pouquinho mais a bola para Mateuzinho, Mateuzinho volta a bola aqui atrás no grande círculo, aparece por ali para pegar a bola e trabalhar na tranquilidade, o Caniguelli já virou a bola, lançamento feito lá na frente, linha intermediária de ataque, a bola para o Bidão, agora jogada para o Gaco aqui pela direita, trouxe para a canhota, na meia lua da grande área, estava por ali o Memphis, primeiro que ele aparece, Thiago Silva, para fazer o corte, para tirar dali de qualquer maneira, a bola vem sendo tocada agora aqui pelo corredor central, vai-se embora, opa, parece que a atropelaram, me parece que o ganso do jogo no lance por ali, mas a arbitragem falou, segue o jogo. Atenção, torcedor, você que está comigo de ouvido do cardio, vamos ficando de olho no tempo, porque o tempo não para, confira aí que eu falo aqui o tempo, o placar do jogo. Na Paranapanema, você confere comigo, 22 do segundo tempo. 1. Também.
2: Jogos válidos pela 28ª rodada do Campeonato Brasileiro. Bola rolando. Vitória 1, Cruzeiro também 1. Teremos hoje às 18h30 Flamengo e Bragantino e também às 19h30 Atlético Paranaense e Bahia.
0: 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E agora tem falta marcada. Memphis tá lá, como eu diria, aquele narrador da manchete, né? Tá lá um corpo estendido no chão, jogo parado, Lima.
1: Tá lá o corpo estendido no chão, tá aí o que vocês queriam, né? Memphis caído no gramado, o Fidelis fez a falta e acabou de entrar, já tomou o cartão, então tem que ficar atento, é uma falta perigosa, ele acaba chegando com um pouco mais de força em cima do jogador do Corinthians, e aí é até perigoso esse tipo de lance sair um segundo amarelo, né?
0: E aqui, torcedor, falta marcada para o time do Corinthians, 23 minutos do segundo tempo, vai ser autorizado o levantamento feito. Vem Thiago Silva, ele o xerife da saga do Fluminense para fazer o corte. Já vem tocando a bola, vem para Mateuzinho, Mateuzinho já faz o lançamento para Bidão, para Memphis, volta a bola para Mateuzinho de novo. Na linha intermediária no ataque, lançamento feito lá na frente, agora vai lá pela esquerda, briga pela bola, falta do ataque corintiano. Cai na área o jogador Fluminense, o árbitro marca falta, saída de bola para o Fluminense, repura a bola em jogo. 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Se por aqui o jogo está pegado, mas o gol ficou só naqueles dois mesmo. Por aí tem rede balançando. Diga-me aonde, quem balançou e quem fez aí, o Erlig.
2: É, lá no Barradão, Cruzeiro virou em cima do Vitória. Lucas Vidalba faz o segundo do Cruzeiro. Cruzeiro 2, Vitória 1.
0: É, o Cruzeiro respira um pouquinho melhor. Cruzeiro com esse gol aí respira um pouquinho melhor. Vai conquistando 3 pontos de forma parcial aí. Vamos ver como é que vai, como que será o final desse jogo aí, o resultado final. E aqui vem trabalhando bola. René recolhe quente a linha lateral, tem cerne pertinho dele. Ele tentou o toque pro ganso. Vem pra tocar na bola. O Raniel, a bola passou, o campo acabou. Remexo lateral, está marcado pro Fluminense. Chamou, falou, Lima.
1: E ainda a respeito dessa questão do Fluminense, do Cruzeiro, né? O Fluminense de olho nesse jogo também, porque é o seu adversário direto na tabela, né? O Fluminense está em quinto, Cruzeiro em sexto. Caso o Fluminense tropece aqui, vai abrindo margem para o Cruzeiro encostar mais, né?
0: As equipes estão oscilando bastante, né? E nesse momento, uma vitória é de suma importância, com certeza. A briga tá boa na parte de cima da tabela.
1: E é a parte que todo mundo quer ficar, né? Que é o famoso G6.
0: Não tão apurado tanto quanto está a Série B. Hoje eu tava dando uma olhada, cara, acho que do quarto pro décimo, terceira diferença, 5 pontos. É muito pegado, hein, Lima?
1: E o Fantasma deu show, né?
0: Oi?
1: Fantasma deu show.
0: É, devagarinho tá chegando.
1: Lá nos aflitos, perdendo de 2-0 nos dois últimos minutos de jogo, diminuiu e empatou o jogo.
0: Então, tá em oitavo colocado. A diferença pro quarto são 3 pontos. É uma vitória praticamente, né?
1: Uma vitória, tá bem.
0: A briga tá
1: agora
0: boa.
1: Agora me parece que sobrou um cartão ali pro Canóbio.
0: Nonato em Nata cima do Memphis.
1: O Canóbio tava perto ali do árbitro, eu imaginei que foi pra ele, o Canóbio já tava amarelado, né? E aí o Nonato que fez a falta, né?
0: E aqui vem-se embora, vem Caio César, Ganso vai pra cima da marcação, lá show, o Mateuzinho já deixou a bola pra cá, recolhe, bota a perna, cagota pra funcionar, já faz o toque pra Canigueli, recolheu o Canigueli, abriu a jogada, soltou, na frente pra Bidom, abriu a jogada ali pela ponta direita, já faz o toque pra Mateuzinho, recolhe o camisa 2 do Corinthians, vem pra cima dele, a defensiva do Fluminense, a bola chegou, André aparece por ali pra tocar nela, pra fazer o toquinho curto, Gustavo Henrique pra Garro de novo, trabalha a bola no micro do ataque, abriu uma jogada aqui pelo corredor da direita, metendo a bola pra Canigueli, tome cruzamento, ouve o desígua, a bola vai pra fora. A bola vai pra fora, chega de novo o Corinthians, o Mateuzinho foi lá pra frente, avançado o Corinthians.
1: Foi de atacante, foi de centroavante o Mateuzinho, né? Desvia, a bola passa perto até da trave, o Fábio fica só no golpe de vista. É apenas tiro de meta pro Fluminense, ó. Nonato e Canóbio, que foram amarelados na partida, estavam pendurados e aí não jogam o próximo jogo do Fluminense.
0: Você, torcedor que está ligado comigo. Segundo tempo de jogo, 27 minutos. Neoquímica Arena na capital paulista. Um pro Corinthians, um também pro Fluminense. Vai se embora, contra-ataque do Fluminense. Já parte a bola dominada, Hulk. Levantamento feito, cruzamento pra Canóbio. Vem a defesa, afasta, tira dali de qualquer maneira. Abraço aí pra galera. Tem um trio parada dura aí que não é fraco não, hein? Meu amigo Celinho Bogatiro, os irmãos Rui e Ralf lá da Metal Estrutura. Esse trio não é o parada dura, mas segundo soube, não tá dando mole não, hein? Fartura que aguenta essa rapaziada. Abraço. Essa moçada que sempre também curte o nosso trabalho. 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E agora na descida do Corinthians. Corinthians chegou de novo. Mateuzinho, desvio do Fidelis. O Fábio acabou tirando. Alguém ficou reclamando e reclamando do que aí, Lima?
1: Na verdade, a reclamação que teve foi do próprio Fábio, né? Com os companheiros que não estão ajudando muito no campo de defesa, né? O Fidelis acabou desviando a bola e aí ia fazer um defeito especial assustando o Fábio, né? Então, o Fluminense precisa de um pouco de mais atenção ali na defesa, principalmente quando chega Caio César, né? Que ele chega fazendo uma fumaça e bagunça toda a defesa do Fluminense.
0: E aqui teve lance de falta para o Corinthians. O árbitro dá vantagem. Bola para Bidu. Bidu para André. Já tocou. Bola para Gago. No micro do ataque. Tem Mateuzinho livre com liberdade. Vai trabalhar aqui pela direita. Dá um tapa nela. Soltou a bola para Memphis. Recolheu. Trouxe para a perna cangota. Tome cruzamento. René vem para fazer o corte na defesa para o time do Fluminense. O Thiago Silva vem para o jogo ali. Vem o Nonato também para pegar a bola. 29 minutos. Já vamos marcar 30 deste segundo tempo de jogo. O Fluminense. Tá difícil do Fluminense jogar. Tá difícil. O Corinthians vem suprimindo os espaços. Vem apertando, vem esmagando aí. Mas o Marcão provou aí que tem uma boa leitura de jogo. O Corinthians mexeu, evoluiu, ele já mexeu também, né, Lima?
1: E agora ele chamou o Riquelme, né? O menino da base vai ter mexido daqui a pouco o Fluminense.
0: Você, torcedor, que está ligadinho comigo. Você que está ligadinho comigo, tá te ouvindo no rádio, vamos ficando de olho no tempo, porque o tempo não para, confira aí que eu falo aqui, que o tanque, o placar do jogo. Na Paranapanema você confere gravados 30 minutos do segundo tempo. Também.
2: Jogos válidos pela 28ª rodada do Campeonato Brasileiro. Tivemos ontem Atlético Mineiro 1, Chapecoense também 1, Mirassol 2, Botafogo 0, Remo 1, Santos 2. 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
0: São 30 minutos e meio agora, torcedor. O Corinthians insiste, persiste, não desiste. A Daniela já toca a bola pra cá, que recolhe no grande círculo. Abriu a jogada, soltando a bola, vem pra pegar para ali o André. Recolhe a camisa 49 do Corinthians. Lançamento feito um pouco à frente pelo Gago, ali na liga intermediária do ataque. Vem a defesa pra fazer a roubada de bola. Lançamento em profundidade agora pra Hulk. Vai carregando, pode arriscar, apontou, atirou, bateu, é gol!

0: Fluminense! Que bonito é, torcedor! A bandeira tremulando, a torcida dele vendo, vendo a rede balançar. Lançamento do Ganso, do meio do campo. Lançamento pela direita, trouxe pela meia. A bola acabou desviando na zaga, quicando antes o goleiro do Souza. Que nada pôde fazer mais. O Hulk não tá nem aí. Se a bola desviou, quicou. O importante aqui pra ele, ela entrou. Rasteirinha. E foi morrer na rede, lado direito do goleirão do Corinthians. Olha o Fluminense na frente de novo, Lima.
1: Desempata com o Hulk mais uma vez. O dono da sete, com categoria, bateu com qualidade. Teve o desvio no meio do caminho. O goleiro fez uma força danada para aceitar o gol. E o Fluminense faz o segundo. Hulk faz o segundo dele, mais uma vez recebendo um passe de Ganso na temporada. Essa dupla que está dando muito certo pelos lados da Laranjeira. Passe de Ganso, gol de Hulk, Fluminense na frente novamente.
0: É a tal história, a gente já disse aqui que o professor Marcão tem uma boa leitura de jogo. O Corinthians foi para cima, o Fluminense consegue o segundo gol num momento importante do jogo, onde era pressionado, mas porém não sucumbiu, né, Lima?
1: O Fluminense soube aceitar essa pressão, né? Porque o Corinthians, com a mudança que fez no intervalo, a saída do Iago para a entrada do Guinegão, o Corinthians, um jogador que mudou, pressionou o Fluminense o tempo todo.
0: E olha o Fluminense. O Fluminense vai botando pressão, Riquelme para fazer o lance. Toque cada bem que ele para fazer o corte para o time do Corinthians. 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E aqui avança o Corinthians. Zé Pai tenta fazer o toque lá na frente, bola para o André que estava por ali. Vem a defesa para fazer o corte, a bola passou, o campo acabou, arremesso lateral marcado pelo Corinthians. Repura a bola em jogo, já faz o lançamento, o Mateuzinho buscando a jogada com o Gago. Vem para cima dele, a defesa brigando pela posse da bola para ali. O Thiago Silva melhor para o time corintiano.
1: Muda.
0: Que fica com a posse da bola na marca dos 34 minutos, tem mudança.
1: Tem mudança no Corinthians, Jess Lingard, o inglês entrando agora com a 77, entra no lugar do 49 André, que estava amarelado. O Lingard, que é um jogador mais de frente, né, mais atacante.
2: Então, ainda tá... é aquelas coisas também,
1: é... Mas tá a fim de jogo aí o Diniz querendo, colocando mais um atacante, querendo ir pra frente e... ir para cima do adversário para buscar aí o empate. No Fluminense também teve duas mudanças. Saiu o 16 Nonato para a entrada do 35 Hércules. Hércules com a 35 entrando no lugar do Nonato 16. E saiu o 17 Canóbio para a entrada do 28 Riquelme.
0: Canóbio?
1: O Canóbio entrando. O Canóbio saindo para a entrada do lugar. Pro... entrada do Riquelme.
0: Riquelme com
1: a 28.
0: Beleza, por aqui, torcedor. Segue o jogo. Ah, lá embaixinho, rapaz. No lugar do Soteldo, aonde está o Soteldo aqui da escalação. Aqui, torcedor, você segue ligado comigo. Estamos com 30 e 35 minutos de jogo e estamos chegando naquele momento perigoso onde tudo pode acontecer. Pular de lá, pular de cá, para tudo. Tudo que é lado, hein, Lima?
1: É, 35 minutos, aquele momento que você costuma falar que é crucial para a partida, né? O Corinthians fez a mais uma mexida agora. E aí, o Corinthians tentando vir para cima, né? Coloca um centroavante, tira o Memphis, que saiu com a língua de fora, né? Tava cansado aí o Memphis Depay. Saiu, cumprimentou o Diniz, os jogadores do banco ali. E parece que tá tudo bem com ele.
0: É, e esse resultado parcial para o Cruzeiro e aqui para o Fluminense segue na mesma pegada, porém ambos se segurando na posição, né? O que é muito importante nesse momento do certame.
1: Exato, ambos se mantêm, né? O Fluminense com essa vitória parcial vai a 48 pontos, né?
3: E aí... Fica em terceiro.
1: Fica em terceiro, só que aí o Bahia, o Atlético ainda joga na rodada, né?
3: Sim, o Atlético joga na rodada, o Bahia também joga na rodada. E o Corinthians, ele fica na 14ª colocação com 32 pontos, liberando a zona do rebaixamento.
1: Os mesmos 32 do Mirassol e um ponto do Vasco, né?
0: E olha lá, Caio César limpou, pegou, não, você fica na defesa para fazer o corte, faz o corte com falta, o Hércules chegou cometendo falta, parado o jogo, Lima.
1: Parado o jogo, Caio César puxado mais uma vez, para manter o critério dele, ele teria que amarelar o Hércules agora, né?
0: Memphis deixa o campo.
1: O Memphis saiu para a entrada do Pedro Raul. Pedro Raul entrou com a 18. Eu disse que o Memphis tinha cumprimentado o Diniz, mas olhando na repetição ali, balançou a cabeça com sinal de não ficou muito feliz.
0: Parece que mandou...
1: Não, fez uma cara de poucos amigos ali pro Diniz.
0: Mandou buscar tomatinho cru, não mandou não, pelo jeito.
1: É que eu não sei como é que fala isso aí em holandês,
0: né? Arebot Francis Cooper. Então, procure.
1: Tá sabendo legal. Não vou nem procurar, se você disse.
0: É? Arebot Francis Cooper. Rapaz, o holandês tá afinado. Aqui, torcedor, jogo parado com falta marcada, são 38 minutos agora, Garro, de uma jogada de bola parada, o que vale é bola na rede, Garro, o Memphis não tá ali mais agora pra dividir com ele, o Memphis não tá ali mais, agora é o Garro quem vai pra bola, e o goleirão, o Fábio já falou, se ela vir, Garro, eu agarro, será que vai, será que ele agarra mesmo, é agora, torcedor, uma falta boa de ângulo, bem frontal, caindo um pouquinho aqui pela esquerda do goleirão Fábio, postado no gol, caindo mais pro lado da direita, autorizado, bate na bagagem, comanda, bateu na cabeça do Ganso, e aí? Aí o Ganso olhou pra lá, olhou pra cá, cara, mas você vai acertar logo eu, mas é coisas do jogo, vem trabalhando bola, o time do Corinthians quer avançar agora, vem o Caco brigando pela posse da bola, vai pra cima dele, chega brigando com ela, justamente o Ganso, e o Corinthians avança agora com bola solta aqui pelo corredor da direita, Caio César trouxe a bola pra canhota, vem tocando bola, puxando a jogada ali pelo corredor da esquerda, Hulk, lançamento feito, de novo, pode pintar o terceiro, Riquelme Mateuzinho, segundo árbitro, vai na bola. Galera do Fluminense pede falta. O Mateuzinho foi limpo no lance aí, segundo a arbitragem, Lima.
1: Segundo a arbitragem, Mateuzinho pegou só a bola e o Riquelme se jogou, né? Eu fiquei um pouco na dúvida, vou querer ver a repetição um pouco mais de perto depois disso, né? Mas é assim, uma oportunidade boa do Fluminense, mais uma vez a troca de passes entre Ganso e Hulk, deixando o atacante na cara do gol, nas costas do adversário. A zaga do Corinthians precisa se atentar mais.
0: São 39 minutos, já vamos marcar 40 minutos. Vai apertando ali o Corinthians. Pedro Calmo, cueca atrás dela, vem pra tocar a bola. Tava impedido, a arbitragem marca. Marca a saída de bola favorável ao Fluminense. 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Aqui, torcedor, você que está ligadinho comigo de ouvido no rádio, vamos ficando de olho no tempo, porque o tempo não para. Confira aí que eu falo aqui que o tempo e o placar do jogo. Na Paranapanema, você confere agora 40 minutos e meio do segundo tempo. 1-2.
3: Jogos válidos pela 28ª rodada do Campeonato Brasileiro. Tivemos hoje pela manhã, Grêmio e Palmeiras ficaram no 0-0. Bola rolando, vitória 1, Cruzeiro 2. E logo mais às 18h30, Flamengo e Bragantino. E às 19h30, Atlético Paranaense e Bahia.
0: E olha aí, vem mudança do Fluminense. Vem mudança, tá vindo aí o Castilho, Lima.
1: Castilho tá entrando no lugar do Hulk. Castilho entra com a 19 no lugar do 7, Hulk. Aplaudidíssimo. Os torcedores do Fluminense presentes na Neoquímica Arena aplaudem ali o Hulk, autor dos dois gols. Fez uma partidaça. Me parece ali a feição um pouco cansada do Hulk. Não sei se ele sentiu alguma coisa ou não. Mas aí é uma mudança, a última do Fluminense.
0: E olha lá, escanteio da segunda trave. Arrisca o Gustavo Henrique cortando a defesa pra fora. Teve o Guilherme uma oportunidade de empatar o jogo. Bateu pra fora. A saída de Valentino de Mentas pelo Fluminense, que põe a bola em jogo. Abraço pra galera que sempre nos dá o carinho da audiência. O Zezé do Gasosa lá em Itaguaí. Tava lá em Fortura ontem na abertura da Copa Fofão. Alô, Zezé, grande abraço. Grande fera, fomentando o esporte de Itaguaí, trabalhando com a garotada. Abraço, campeão. Alfonseca também, né? O ex-zagueirão do São Paulo, que ontem estava por lá também com a sua escolinha de futebol. 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Tem mudança acontecendo, Felipe Lima informando.
3: Sai Breno Bidon e entra o
1: Matheus Pereira.
3: Sai 7 e entra 23.
1: Eu tava procurando aqui o número do Matheus Pereira que eu não consegui pegar.
0: Matheus Pereira no Corinthians. Matheus Pereira no Corinthians. 43 minutos. Agora vai pro tudo ou nada o Diniz, hein, Lima?
1: Vai pro tudo ou nada. Matheus Pereira, que recentemente vazou um vídeo aí da torcida do Corinthians, reclamando dele, né? Falando que ele é o meio-campista que só toca pra trás, né? Então, já não tá lá. Há muitos amores com a torcida, né? Então entra no momento desse. Perdendo o jogo dentro de casa, precisa mostrar futebol, precisa mostrar a que veio, né? Pra valer a contratação, que vamos ver se vai conseguir o Matheus Pereira. Entra no lugar do Bidon, que até estava fazendo uma boa partida, mas um pouco apagado no segundo tempo.
0: E aqui vem pro jogo, olha o gol, Fluminense descendo. Lá pela direita, acabou se atrapalhando o Riquelme, vem a defesa. Bola tocada ali atrás pro goleirão Hugo Souza. Já sai jogando lateralmente ali pela esquerda defensiva. Ainda não subiu a eletrônica, deve subir daqui a pouquinho para sabermos. Mas eu acredito que o árbitro vai tocar uns 6 ou 7 minutos aí. Olha lá, bola para Ganiel. O Ranieri deu condição pro Riquelme, metendo bola para Serna. Hugo Souza vem para fazer a defesa. Toca na bola, o goleiro já sai pela lateral. Arremesso marcado pro Fluminense pela esquerda do seu ataque. 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Pode falar mais dos outros? Poder não pode, mas a turma fala. 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Tá podendo, tem que ter cuidado. De tudo. 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Aqui, torcedor, vamos atingir a marca dos 40.
1: Oi? Na escuta.
0: Na escuta?
1: Ele, o embaixador do interior futebolístico, Matheus de Souza, ligado com a gente.
0: Matheus de Souza. Agora ele tá com bigodinho, estilo aqueles motoristas de táxi da novela das 6, né? Esse.
1: Ele disse que agora é Matheus de Souza.
0: O menininho tá senhorzão agora, né?
1: Matheus de Souza.
0: De Souza.
1: Tá espanholzado.
3: Mais
1: agora,
3: 7.
0: Né? Eu
3: Abel
0: disse.
3: O Abate tá de mal com a mulher, só pode.
1: Ele tá gostando do jogo, né?
0: Eu disse, seria de 6 para 7 minutos aí.
3: É o famoso ditado, então o Corinthians empatar.
0: E aqui vamos que vamos pro jogo. O torcedor, olha lá, o Fluminense tocando bola, tentando se safar aqui atrás no seu campo de defesa. Castilho faz a ligação. Bola na diagonal ali pelo alto. A bola vinha pro Serna, mas a bola veio meio quadradinha pra ele. 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

0: Corinthians.
1: Teve um desvio no momento da finalização, foi travado o Ranieri, a bola sai pela linha de fundo, escanteio pro Corinthians.
0: Pra galera toda aqui, se liga com a gente, abraço, torcedor, obrigado pelo carinho da sua audiência, tem gente ligada na gente, alô Itaporanga, meu amigo Zezinho, o famoso Zé da Viola, o Marcelão também, a galera toda sempre com a gente, rapaziada, que gosta da música sertaneja. Aqui escanteio já foi cobrado, tira a defesa, vai em contra-ataque, o Fluminense, olha lá, vai partindo com a bola dominada, Riquelme Garro, na habilidade, na cara e na coragem, veio pra tomar a bola, tomba o adversário, providencia uma chegada do camisa número 8 do Corinthians. 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E aqui vai o Fluminense, Martinelli pra cena, agora pode tocar, tocou a bola, vem, entra de gol! Do Fluminense!

0: Fluminense! Que bonito é, torcedor! Serva pra tocar nela, pra guardar lá dentro. 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Que bonito é, torcedor, a bandeira tremulando, a torcida delirando, vendo a rede balançar. Num erro de avanço, foi desarmado o garro, foi-se embora. A condição é legal, o lançamento veio pro Serna. O Hugo até tocou nela e o Serna falou: vou ou não vou? Vou ou não vou? Não foi, mas a bola foi, tá bom, né, Lima?
1: 90 é o número da camisa dele, Serna. Kevin Serna faz mais um. Mais um com a camisa do Fluminense. Numa roubada de bola no meio campo defensivo, o Fluminense parte no contra-golpe, 4 contra 2. E aí tinha opção de sobra pro menino Riquelme tocar a bola do lado. Ele deixa pro Serna, que bate consciente, firme na bola. O goleiro Hugo mais uma vez deu aquela ajudazinha e a bola morreu no fundo do barbante. 1, 2, 3, Fluminense contra 1 do Corinthians na Neoquímica Arena. O tricolor carioca tá aprontando pra cima do timão, Gerson.
0: Uma vitória mais que importante pro Fluminense, vejamos. Uma vitória pra não ser rebaixado na tabela, não perder posição. Uma vitória maiúscula com 3 gols. E contabilizando o saldo de gols também, né, Lima?
1: Contabilizando o saldo de gols, né? Que é importantíssimo nessa reta final, né? Faltando aí 10 rodadas pro término do campeonato. O Hugo que mais uma vez toma uma bola entre as pernas, né? Da primeira, no segundo gol do Fluminense, ela passou debaixo do braço dele. Agora ela passa entre as pernas. Tá difícil pro goleiro Hugo do Corinthians.
2: E aqui... olha que goleiro de nossa seleção, hein?
0: E aqui vem pro jogo, trabalha a bola ganha sobre o time do Fluminense, volta a bola um pouco mais atrás. Ele faz a bola chegar aqui.
1: Abandonou.
0: No campo. Como é que é?
1: Abandonou.
0: Abandonou?
1: Abandonou.
0: Ao torcedor?
1: O torcedor, aquele mesmo que fala eu nunca vou te abandonar, está indo embora antes do apito final.
0: E aqui, torcedor, chegamos à marca de 50 minutos do segundo tempo, vamos até 52. Arbitragem deu 7 minutos.
2: O Diniz não dura no cargo essa noite, hein?
0: 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A batata tá assando, a cuíca tá roncando para os lados Itaquera, hein, Lima?
1: Tá roncando, ele tá difícil pro Diniz, hein? Vem de eliminação, foi eliminado da Copa do Brasil, em seguida da Libertadores, agora encosta de novo no Z4, então tá ficando difícil pro Diniz aí, que já entrou para esse jogo pressionado, né? E a torcida nem um pouco contente com ele. Agora o Linga fez uma falta ali no meio campo, fez a falta no Riquelme, e aí ele picou o rodo no Riquelme, né? E o árbitro nem sequer pensou e cogitou em dar um cartão pra ele.
2: Ficou não, o Riquelme saiu da beirada. O Riquelme saiu da beirada do campo, que passou por 1, 2, 3, 4 no quinto. O Linger chegou, deu um rapa nele, o juizão nada marca, só
1: ficou
2: marcou
1: muito
2: a falta,
1: barato pra
2: ficou
1: ele.
2: Barato. Mas os jogadores estão pegando o jogador do Fluminense, viu?
0: Vamos ver se o árbitro não vai acrescentar mais nada, mas estamos no último minuto de jogo. Fala, Lima.
1: Cântico da torcida do Fluminense agora ali nas arquibancadas da Neoquímica Arena.

0: Arerê, o Corinthians vai jogar a Série B.
1: Arerê. 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Alô, Claudemir e toda a galera por aí. 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Por aqui o árbitro falou, já deu o que tinha de dar. Tá principiando confusão. Vamos deixar do jeito que tá, tá bom. O Fluminense fez 3, o Corinthians não vai alcançar mais. Vambora, vamos então. Apontou o centro comando. Falou, tá bom, vambora. Termina o jogo, Lima.
0: Erguei o braço, apontou para o centro. Fim de papo, fim do segundo tempo. Fim do jogo na Neoquímica Arena. Torcida do Fluminense feliz da vida com mais uma vitória. E comemora, né? Comemora porque tá no seu direito. Dois gols de Hulk, um gol de Senna. Do lado do Corinthians, o gol marcado pelo Gustavo Henrique, golzinho solitário. Uma partida não muito feliz para o goleiro Hugo. Corinthians até, em alguns momentos, soube suportar a pressão. Tentou, no começo do segundo tempo, sair melhor. Até se saiu um pouco melhor, mas aí não teve físico para continuar fazendo aquela mesma pressão. Depois do gol de empate... E aí agora os torcedores ali, muito próximo ao gramado, xingando bastante os jogadores do Corinthians e o policiamento ali se posicionando à frente deles. Então, espero que nada de ruim possa acontecer, porque futebol é futebol sem violência, né? A gente faz as brincadeiras e tudo mais, só que... A partir do momento que passa para ofensa ou para violência, aí já perde a graça e vira criminal, né? Então a gente deve sim fazer as brincadeiras porque faz parte do futebol, mas tudo dentro do seu limite, né? Então, torcedores ali do Fluminense tirando uma casquinha, zoando, os outros corintianos já não gostando muito. É complicado esses momentos aí, pode até gerar conflitos, né? Os jogadores do Fluminense agora vão comemorar ali com a torcida do Fluminense, torcida presente na Neoquímica Arena. E aí os jogadores do Corinthians em contrapartida, todos desceram direto pro vestiário, viu, Gerson? Acredito que não vamos ter nenhum personagem para falar nesse final de jogo do lado do Corinthians. Todo mundo já foi pro vestiário. Vamos ver se depois na coletiva de imprensa o Diniz aparece, né? Ou só aparece o diretor de futebol do Corinthians para falar que...
1: Mandei ele passear, né?
0: O técnico já não faz mais parte do clube, mas... Enfim, o Corinthians teve uns momentos bons na partida, mas a grande parte do jogo ele não soube... tinha posse da bola, mas não sabia o que fazer com ela. E a falta que o Yuri faz para esse ataque do Corinthians é imensa.
1: Ah, ô Lima, mas só que a gente tem que observar
0: o
1: seguinte,
0: cara. Não tem um cara para fazer gol no Corinthians.
1: Eu não quero aqui partir em defesa do Diniz e muito menos crucificar o Memphis. Mas vamos lá. Algum diretor foi reclamar com o Memphis o pênalti que ele perdeu de forma escandalosa lá? Teria que ter punição, cara.
0: Os jogadores, os torcedores, né, da principal torcida organizada do Corinthians estiveram durante essa semana no CT de treinamento do Corinthians.
1: E os diretores ouviram essa pressão?
0: E aí tem que ver essa questão, né?
1: Quer dizer,
0: se os diretores cobraram algo dos jogadores, né? Enfim.
1: Como diria a vovó, ouvi até que ouviram, mas será que escutaram? Ou seja, absorveram?
0: O Hulk vai falar no microfone da Paranapanema depois dessa vitória do Fluminense. O camisa número 7, autor de 2 gols.
2: Deus. Os momentos bons é fácil a gente agradecer a Deus, é fácil a gente buscar a Deus. Momentos difíceis a gente tem que ter os pés no chão e saber que se você não estiver grudado com Deus ali, procurando buscar estar próximo a ele, é difícil dar a volta por cima. E falar dos meus companheiros, cara, não tenho o que falar, grupo maravilhoso. A gente merece ver bons momentos aqui e conquistar coisas importantes, que é o nosso objetivo. Quanto ao Marcão, cara, dispensa comentário como treinador e como pessoa. Então, cara, ser humano excepcional, que trata todo mundo bem, com respeito a esse cara aí. Só merece o melhor para a vida dele e para a carreira profissional dele. E espero que eu continue mantendo essa boa forma e melhorar a cada jogo, para que, se Deus quiser, a gente consiga conquistar títulos importantes esse ano.
0: E agora o Hulk vai falar um pouquinho sobre a questão do vômito, né? No intervalo do jogo, passou mal e depois voltou e conseguiu fazer gol.
2: Últimos dias, pra mim, ninguém tem noção da guerra que a gente enfrenta espiritual. Somente essa última semana vem sido difícil, acordando de madrugada e botando o joelho no chão pra rezar, porque o inimigo quer tirar a nossa paz. Mas quando a gente coloca Deus em primeiro lugar, a gente consegue pensar sempre no positivo e ter fé. Ter fé, né, é acreditar naquilo que a gente não enxerga. É isso que eu faço, acredito. Agradeço a Deus pelo meu dom que Ele me deu e peço que Ele me dê discernimento para poder desfrutar o que eu estou pedindo a Deus. E espero desfrutar muito e muito tempo ainda.
0: Tá aí, portanto, o Hulk falando sobre o gelo que ele fez depois que saiu, né? Depois da substituição, ainda falando um pouquinho mais aqui.
2: Mostra mesmo o enjoo que eu tava. Com 30 minutos ali já começou a mostrar, não conseguia respirar direito. Mas graças a Deus consegui pro intervalo ser medicado e conseguir voltar e ajudar meus companheiros. Estou muito feliz.
0: Tá aí, portanto, o Hulk falando no microfone da Paranapanema, autor de 2 gols da vitória do Fluminense sobre o Corinthians. Até os super-heróis às vezes passam
1: tem
0: mal,
1: gol,
0: né?
1: Opa!
0: O Elling informa. E o terceiro gol do Cruzeiro, Matheus Pereira amplia, Cruzeiro 3, Vitória 1 e também no apagar das luzes, passa a régua 3-1.
1: A briga tá tão boa que até os resultados idênticos.
0: Então, rapaz, os visitantes, placar igual, 3-1.
1: Muito bem, e o Hulk falando aí, tava me lembrando, qual foi mesmo a expressão que você falou do vovô, que o Hulk...
0: Gorfou, tá novo.
1: Gorfou, e foi válido, né? Funcionou.
0: Voltou novo, né? E disse que durante a semana tá passando aí, passou por uma guerra espiritual e teve que acordar de madrugada para rezar, não quis entrar em detalhes, mas enfim, as orações deram certo porque hoje ele conseguiu fazer 2 gols, 1 vômito e ainda se saiu melhor que os jogadores do Corinthians.
1: Funcionou mesmo, hein?
0: Então a fé tá em dia, né? Brincadeiras à parte, é uma partida excepcional do Fluminense. Melhorou ainda mais no segundo tempo depois da entrada do Ganso. O Ganso ele dá uma cadência pro jogo que é completamente diferente. Ele enxerga o futebol de uma forma diferente de qualquer outro ser humano. Ele com 2 toques na bola, ele consegue deixar o adversário na saudade e o companheiro na cara do gol, né? Então, ele entra no momento crucial do jogo, em que o jogo estava pegando fogo, o Corinthians tinha a maior posse da bola, e ele traz essa cadência pro lado do Fluminense e muda até o vigor dos jogadores, que passaram a correr mais, né, depois da entrada dele. Então fez toda a diferença a entrada do Ganso hoje e a visão do Marcão em cima dessa substituição, né?
1: E quanto ao Hulk aí, né, os bons pastores, padres, enfim, né, dizem, né, hora que melhora, né?
0: Gorfou tá novo, hora que melhora.
1: E por aí vai.
0: E por aí vai.
1: Meu caro Felipe Lima, assim sendo, é o que teríamos para hoje. Esperava essa vitória maiúscula do Flusão na casa do adversário, Lima?
0: Para ser bem sincero, não esperava. Até comentei com os meus irmãos. O meu pai chegou a falar, não, o Fluminense vai passar o carro hoje. E eu falei, eu acho muito difícil. O Fluminense tá de ressaca pela classificação na Libertadores. E tem várias mudanças no time, na casa do Corinthians. O Corinthians querendo dar uma resposta pro torcedor. Eu acredito que o Corinthians não perde esse jogo hoje. E aí, queimei a língua mais uma vez. O Fluminense veio, venceu, convenceu. E complicou ainda mais a situação do Corinthians na tábua de classificação, né? O Corinthians agora que fica ainda mais perto do G4. Tá, se eu não me engano,
3: 3
0: pontos, né? Então, uma vitória do primeiro time que tá dentro do G4 já empurra o Corinthians lá para baixo, né? Então, é perigoso.
3: Tá? E o Corinthians tem um confronto direto contra o Internacional agora, que... vamos falar aí, batalha dos aflitos.
0: Depois da parada da pausa FIFA, né? Da data FIFA. Nós teremos agora uma pausa, Gerson, do dia 21, né? Amanhã até o dia 2 terão jogos das seleções, né? Que é a chamada data FIFA, de todas as seleções do mundo. O Brasil tem 2 amistosos contra a Austrália, se eu não me engano, 1 amistoso contra a Índia.
3: Isso.
0: Baita jogão.
3: O Brasil nunca jogou contra a Índia.
0: Mas quem jogou contra ele? Não sabia nem que tinha futebol na Índia.
1: E vai levar a flechada, né? A Índia vem pra cima.
0: E aí, a expectativa é o goleiro que nós vimos hoje. Dois frangos. Vou ser bem sincero.
1: Fez uma excelente defesa no final.
0: O Hugo no primeiro tempo foi um excelente goleiro. Fez excelentes defesas, mas no segundo tempo, dois frangos. O professor, o Elg sabe disso. O Elg também já foi aluno do professor Luciano Lousada, famoso Cyborg. E ele sempre falou uma coisa pra gente: o goleiro bom não é aquele que pega todas as bolas. Não é o cara que vai defender todas. O goleiro bom é o que faz a defesa crucial, o que faz a defesa importante do jogo, o que faz a defesa na hora que você precisa que ele defende. Esse é o goleiro bom. E o Hugo não foi esse goleiro hoje.
1: Aí uma canetada e uma suvacada completa. Compromete tudo, né?
0: Compromete tudo. Da outra vez que o Hugo esteve na seleção, ele também teve uma falha, né? Contra o poderosíssimo Japão. E aí foi convocado mais uma vez, tá tendo mais uma nova oportunidade. Espero que saia melhor dessa vez, mas enfim, não foi uma partida pro goleiro Hugo se lembrar, né? Embora vai ficar marcado negativamente, eu acredito, por conta dessas falhas prévia convocação, né?
1: Ô Lima, para deixá-lo à vontade aí para sua conclusão final, eu quero dizer o seguinte aí, depois você faz aí as suas conclusões acerca da minha fala. Eu sempre gosto de estar colocando assim, que tem treinador que é bom de treino, mas é ruim de leitura no transcorrer da partida e vice-versa. Mas hoje, eu já tinha observado a leitura de jogo do Marcão, mas hoje eu quero colocar aqui que ele é bom de treino também. Por quê? Porque com certeza o Marcão, pelas alternâncias de dinâmica que a gente viu do Fluminense, que alternou a dinâmica do jogo aí umas 5 vezes durante o jogo todo, mostra que, de certa forma, ele estudou o adversário. O Corinthians ia de um jeito, ele esperava um pouquinho, sofria, ajeitava e superava. E assim foi, e assim foi, e assim foi. Tanto que o primeiro gol, eu não digo que contou com a sorte, mas foi uma jogada relâmpago lá e tudo bem. Mas os dois gols, né, o segundo e o terceiro gol aí, foi de momentos em que o Fluminense foi pressionado, soube suportar a pressão e voltar a administrar a situação. O que faltou para o time do Corinthians, né?
0: Exatamente. O Marcão, ele é muito bom de leitura, já tem provado isso nos jogos anteriores. Depois da saída do Zubeldía, a reviravolta que teve a equipe do Fluminense mudou a chavinha, conseguiu classificação na Libertadores. Agora está numa semifinal de Libertadores mais uma vez. E estava aí há 9 jogos sem perder no brasileiro, né? Teve um revés contra o Atlético Mineiro, mas depois conseguiu, hoje consegue aí vencer o Corinthians, né? Então, esse estudo de jogo do Marcão é muito bom. Por essas e outras que a gente percebe, né? Que vê que ele realmente estuda o adversário. Porque ele fazia uma mudança em cima da mudança do Diniz. O Diniz fez a mudança, tirou o zagueiro Iago, colocou o Guinegão, puxou o Ranieri pra zaga. O Guinegão mudou a dinâmica do ataque do Corinthians. O Corinthians precisava desse homem, não pode ser o Memphis lá na frente. O Memphis tem que ser o cara que vem por trás pra poder alimentar e fazer uma tabela, né, no ataque. E aí, essa entrada do Guinegão deu essa dinâmica. Em cima disso, ele já tira os jogadores dele que tava amarelado, né? O Marcão tira os jogadores amarelados, coloca o Fidelis e o Riquelme, que geram um fator novo e dá mais velocidade, dá mais dinamismo pro Fluminense, o que fez a equipe conseguir ter válvulas de escapes nos contra-ataques, e foi em 2 jogadas de contra-ataque que o Fluminense conseguiu os gols que deu aí essa vitória de 3-1, né? Enfim, a visão de jogo foi sensacional, o que faltou pro Diniz, né? Faltou pro Diniz um outro detalhe também. O Diniz fez 3 paradas, três paradas e 4 mudanças, né? Ele trocou 4 jogadores apenas. Ele foi pro vestiário poderia fazer mais uma substituição, mas não fez. Então ficou com uma substituição a menos aí o Diniz. Não sei se de repente ele olha para o banco de reserva e fala: eu não tenho peça suficiente para poder mudar a história desse jogo. Os meus reservas não conseguem dar, não dão conta do recado de hoje. Não sei qual a mensagem que ele passa, né? E a mudança do Memphis também foi bem conturbada, digamos assim, né? Ele cumprimenta assim meio rápido o Diniz, já sai um pouco cabisbaixo, fazendo sinal de não com a cabeça, não muito feliz. Não sei se ele estava, se ele achou ruim pela partida que fez ou pela substituição, né, naquele momento. Mas não acredito que se ele permanecesse até o final do jogo, ele poderia fazer algo diferente, até porque já estava bem apagado e muito bem marcado e anulado, né? Então, são essas questões que aí o Diniz, às vezes, ele precisa saber lidar melhor, né? Esse ponto de mudanças. Tá certo que o elenco não é lá, aquele elenco não ajuda muito, mas enfim, poderia ter feito melhor, porque estava jogando dentro de casa e precisava dar essa resposta para os torcedores. Por isso que os torcedores decidiram até ir embora mais cedo, né? Antes que acabasse o jogo, já tinha torcedor levantando das arquibancadas e se retirando do estádio, porque simplesmente abriram mão de tentar ajudar os jogadores, né? Então, enfim, o caso complicado. Eu não sei não se amanhã de manhã o Diniz já vai estar desempregado. Não sei não se hoje à noite ele já não vai estar desempregado, né? Mas vamos ver, vamos aguardar aí as cenas, capítulos dessa novela, novos capítulos dessa novela aí, ver o que vai acontecer nos bastidores do Timão daqui pra frente, que agora vai ter que... Tem 9 jogos, viu, Gerson? O Corinthians tem 9 jogos, o próximo jogo já é praticamente uma final, né? Confronto direto contra o Internacional, como disse o Erling. E aí, nesses 9 jogos, o Corinthians precisa somar 13 pontos, é isso, né? Tem 32?
3: O Corinthians tem 32.
0: Precisa de mais 13 pontos para somar aqueles famosos 45 pontos mágicos que tira um time do risco do rebaixamento, né? Então, vai ter que correr muito. E tá devendo futebol à equipe do Corinthians. Enfim, é o que há pra hoje, viu, Gerson? Agradecer a você que brilhantemente trouxe as emoções desse Fluminense 3 Corinthians 1. O Erling sempre presente aí nos comentários pontuais que faz, na mesa de áudio e também no plantão informativo. Agradecer a toda a nossa audiência por mais uma vez estar conosco até agora, acompanhando mais um grande jogo. Fico sempre à disposição da equipe da rádio para próximas partidas. Agora teremos aí a pausa da data FIFA, né? Alguns diazinhos, quase 15 dias sem jogos pela frente do Campeonato Brasileiro, Libertadores, enfim. São 15 dias aí sem jogos de clubes, né? Teremos os jogos de seleção. A seleção tem 2 amistosaços que vai fazer, né? 2 jogos contra a Austrália. É um baita embate. Enfim, agradecer a toda a equipe da rádio, a diretoria da rádio, por permitir com que eu esteja aqui a cada jogo. Agradecer a toda a nossa audiência e agradecer, claro, principalmente a Deus, né? Porque Deus sem mim continua sendo Deus. Eu sem Ele não sou ninguém, então devo agradecer a Ele. Só por ter o ar para respirar já é uma dádiva dada por Deus. Então, o meu muito obrigado a todos vocês. Meu muito obrigado a Deus Pai Todo-Poderoso. Um beijo para minha mãe, a Dona Rose, pro meu pai, o Senhor Ismael, pro meu avô, o Senhor Agenor, lá em Cerqueira César, para todos os meus irmãos, minhas cunhadas. Um beijo para minha esposa, a Juliana, e os meus filhos, o Samuel e a Maria Helena. O papai tá indo para casa e em breve a gente volta aí numa próxima oportunidade. Muito obrigado a todos. Fui! Mais uma vez, feliz aniversário, Rafael Redondia, o melhor goleiro de Pirajuda, o melhor goleiro de futsal de Piraju, Rafael Redondia, completando mais um ano de vida essa semana. Então, feliz aniversário pro meu grande querido irmão, amado Rafael Redondia, o melhor goleiro dessa cidade. Fui!
1: Opa, este o Felipe Lima, que ao meu lado trouxe reportagens e comentários de 3 para o Fluminense e 1 para o Corinthians. Obrigado a você, amigo torcedor. Obrigado a você, amigo patrocinador. 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Obrigado, mais uma vez, torcedor, obrigado, patrocinador, obrigado aí a equipe coordenadora da nossa emissora, da nossa equipe de esportes, pela oportunidade de estar aqui, hein? Comigo esteve o Felipe Lima, o Felipe Erlig, tem também aí o André, galera da produção, a dona Ana, a dona Débora, o professor JP, o Cris Silveira, galera da parte de relações públicas da nossa equipe. E obrigado também pela oportunidade mais uma vez, pelo Adriano Dias, o Odelair Ferdin e o Pedro Donizete. E todos nós, com certeza, agradecendo mais uma vez as bênçãos e a presença de Deus nosso Senhor Jesus Cristo em nossas vidas. E como sempre digo, nenhuma folha desprende-se de uma árvore, lança-se ao chão sem que seja da vontade de Deus, e quiser que mais esse dia estivéssemos aqui reunidos para falarmos do futebol, a paixão de mais de um século, esporte de todos os tempos. Até a próxima!
3: É, e passando rapidamente aqui então pela 28ª rodada do Campeonato Brasileiro, tivemos ontem Atlético Mineiro 1, Chapecoense 1, Mirassol 2, Botafogo 0, Remo 1, Santos 2, tivemos também Vasco da Gama 5, Curitiba 0, tivemos também o São Paulo venceu o Internacional por 1-0, e hoje pela manhã tivemos um empate entre Grêmio e Palmeiras em 0-0. E acabou agora há pouco, Vitória 1, Cruzeiro 3, Corinthians 1, Fluminense também 3. E teremos logo mais às 6h30, Flamengo e Bragantino. Flamengo tendo a oportunidade de abrir aí uma vantagem maior sobre a equipe do Palmeiras. E também teremos às 7h30 da noite, Atlético Paranaense e Bahia. E o próximo jogo da rodada do Brasileirão é o jogo atrasado, né, da 21ª rodada do Campeonato Brasileiro entre São Paulo e Santos, aqui por enquanto na sexta-feira, dia 2/10, e também o Atlético Mineiro e Bragantino no sábado, dia 3/10, às 6h30 da noite. Então, esses dois jogos atrasados aí da 21ª rodada acontecem antes das eleições, na sexta e no sábado, e também na... passando aqui rapidamente a tabela de classificação do Brasileirão ficou assim depois desses jogos da 28ª rodada. Flamengo em primeiro com 57, em segundo Palmeiras com 57, em terceiro Fluminense com 48, em quarto Atlético Paranaense com 46, em quinto Bahia com 46, em sexto Cruzeiro com 45, em sétimo Atlético Mineiro com 40, em oitavo o Santos com 38, em nono Curitiba com 38, em décimo Bragantino com 36, em décimo primeiro São Paulo com 36, em décimo segundo Botafogo com 35, em décimo terceiro Vitória com 33, em décimo quarto Corinthians com 32, em décimo quinto Mirassol com 32, em décimo sexto Vasco da Gama com 31, e abrindo a zona do rebaixamento, o Grêmio com 29 pontos, em 18º Internacional com 28, em 19º Remo com 23, e em 20º, e podemos já dizer rebaixado, a Chapecoense com 18 pontos. Também quero agradecer a você, Gerson, a você, Felipe, pelo grande espetáculo, a grande narração e os comentários, e também a você, caro ouvinte, que esteve conosco até o presente momento, nos proporcionando entrar em sua casa através das ondas do rádio, através do YouTube, do Facebook e também através da Alexa e também aonde quer que você esteja acompanhando aí nesse Brasilzão afora. E também quero agradecer ao pessoal da rádio que faz o corre diário para que nós pudéssemos estar aqui e também, né, a toda a diretoria, me deixo à disposição para os próximos. E também, né, lembrando que falamos muito do Hugo e acabamos esquecendo de falar também do Fábio hoje, né? O Fábio que dia 30 ele completa aí 46 anos de idade, com 45 anos aí vai atuando no futebol brasileiro como se tivesse seus 20 anos de idade ainda. Ele que fez uma boa atuação, fez grandes defesas hoje no jogo contra o Corinthians. E dia 30 de setembro completa mais um ano de vida o goleiro Fábio, jogador do Fluminense. Também quero mandar um abraço especial aí pro meu pai, seu Valdir, minha mãe, dona Sueli, meus irmãos Gabriel, Douglas e Adara. E também mandar um beijo especial no coração da minha esposa Jéssica, dos meus filhos, o Eduardo, a Emanuela e também da Maria Luísa. O meu muito obrigado a todos, até mais, fui!

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2: Sabe o perfume de terra fresca pós-chuva? Assim iniciamos nossa jornada, com o coração receptivo e a alma ansiosa para descobrir as lendas que só a música sertaneja pode revelar. Aqui é onde as tendências musicais capturam segmentos da nossa vida. É aqui que o anseio, a celebração e até mesmo o sofrimento ganham notas musicais e se convertem em doces recordações. Aqui é Silvana Grande e eu convido você para percorrer com a gente esse caminho de puro verso, melodias de viola e corações que pulsam o sertão. Hoje cada acorde vai se transformar em conversas na varanda, ao lado de um café que exala aquele cheirinho, né? E das notas da viola que dançam no quintal. Você tá confortável aí? Ai, coisa boa! Relaxa ou faça aí as suas atividades, mas sem perder nenhuma música, porque a partir de agora a sequência que eu vou tocar vai ser pura emoção. Estamos no ar com o Nativo e Sertanejo. E já pode preparar o seu coração, meu amor, para se apaixonar pela primeira faixa musical de hoje.
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1: Com o passar das modas, perdemos fragmentos nossos e absorvemos outros novos. Sempre evoluindo e sempre mais vivos. Porque a música sertaneja não se desvanece com o fim da melodia. Ela ressoa em nós, marcando nossa história como se fosse um capítulo dela. No Nativo e Sertanejo, a jornada é extensa. E cada paragem é um motivo, né, para continuarmos juntos até a última nota.
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1: Aqui estou eu novamente. E se você pensou que já tinha visto o máximo de emoção, é porque ainda não sabe o que vem a seguir. O sertanejo é assim, sempre reserva uma boa surpresa, daquelas que nos faz sorrir com o coração apertado. Então, bora embarcar nessa jornada? Pois temos moda nova, novas histórias e uma carga imensa de sentimento pra você. Não saia daí, o Nativo e Sertanejo está só começando a animar o ambiente pra nossa próxima conversa.

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1: Essa prosa tá uma delícia e as músicas então nem se fala, né? Mas vamos pausar um pouquinho, é rápido. É rápido, é só tempo ali de beber uma água, ajeitar uma coisinha que logo mais a gente continua a boa música e a excelente prosa. Não desliga o radinho, meu amor. O Nativo e Sertanejo está dando uma pausa, mas já já eu retorno com surpresas que vão valer cada segundo.
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1: E em um abrir e fechar de olhos, ó, estamos de volta, meus amores. O sertanejo sabe que aqueles causos gostosos de se ouvir não podem parar. Me acompanhe que a nova tendência musical já está, ó, preparada pra vibrar no seu coração.
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1: Dessa forma, encerramos mais um segmento da nossa viagem musical, carregadas de melodia e histórias inesquecíveis. Mas continue segurando forte, a jornada ainda está longe de terminar, viu? E o melhor está a caminho. Vamos dar uma pequena parada, ok? Pegar um ar e logo voltamos em seguida com o melhor de nativo e sertanejo pra te fazer companhia.
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2: Às 19 horas e 14 minutos.
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1: Olá, cá estou eu outra vez, Silvana Grande, e a temperatura da nossa prosa sertaneja tá subindo, meu amor. À medida que as horas avançam, nossa jornada musical fica ainda mais linda e continua a reunir histórias maravilhosas pelo caminho. E aí, você tá na sua rotina diária, aproveitando pra fazer aquele corre, tá na varanda, tá descansando, tomando um café gostoso? O importante é a gente tá juntinho, né? Porque o melhor lugar é ter a sua companhia. Então, vamos embora, porque o Nativo e Sertanejo está pronto para tocar mais profundamente no seu coração.
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0: barulho aí, que essa moda é linda demais.
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2: A moda tá sensacional. Que tal agora uma paradinha pra gente tomar um café? Vem se servir comigo. Não mude de estação, viu? Porque já já tem algo que vai te emocionar profundamente. Você vai gostar. Rapidinho, estamos de volta trazendo mais Nativo e Sertanejo pra você.
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0: Muito obrigado, gente.
1: Coisa boa. Obrigado.
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3: Se aproximando o término da nossa aventura por modas e histórias. Contudo, ainda tem muito sentimento para se dividir por aqui. Cada harmonia que ressoou hoje carregou consigo um pedaço nosso, deixando em troca algo mais forte e ainda mais encantador. Essa é a essência do sertanejo, meu povo, é. A cada nota que cantamos, fica ainda mais intensificada em nossos corações a vontade de estar lado a lado a essas lindas histórias. Vamos fazer desses últimos momentos inesquecíveis. Ai, coisa boa! Porque o Nativo Sertanejo tá se despedindo majestosamente.
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1: E assim chegamos ao final da nossa jornada de hoje, ok? Cada canção, cada verso, cada memória ficou gravada em nossos corações, não é mesmo? A distância simplesmente some quando a gente tá juntinho através da música. É algo muito especial. O sertanejo é mestre em transformar silêncio em diálogo, não é mesmo? E a saudade, se torna alegria. Em cada canção que a gente escuta, há um reflexo nosso, como se o rádio estivesse em um cômodo familiar da nossa casa, deixando a gente mais próximo. Obrigada por ter me acolhido no bom e velho estilo sertanejo. Sou Silvana Grande e prometo, viu? No próximo ponto dessa estrada, a gente vai se reencontrar pra conversar e cantar mais um pouco, ok? Permaneça determinado, com coragem, com entusiasmo e alegria. Nos vemos no próximo encontro. Lembre-se que o Nativo e Sertanejo é pensado pra você e feito por você. Beijo!
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